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0: só vocês, velho. Imagina a gente.
1: Essa é Jaguariúna.
0: Ouvir o cabeça.
2: A gente sabe.

0: Tiago!
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3: Eles Just, na sua versão Cowgirl.

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0: Quem gostou, Bruninho e Davi, levanta a mão, faz barulho!
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1: Eu acho que você tem que mandar aquela mensagem. Mas manda o que tá no seu coração.
2: Porque se fosse eu falaria mais ou menos.

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1: Luan Santana e Léo Foguete.

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1: Que é isso, Gilmar?
2: Uma honra estar com você aqui, viu?

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Muito melhor com você. Vamos lá, previsão do tempo aqui na programação, né? Da Brescia Mais, para você então. Conferindo aqui, olha só. A meteorologia prevê que o tempo hoje apresenta maior variação de nebulosidade aqui no estado, hein? Atuação de combinada aí ao intenso ingresso de umidade favorece a formação de áreas de instabilidade. Com isso, pancadas de chuva podem ocorrer já na parte da manhã, né? Com períodos de precipitação moderada a forte ao longo do dia. O sistema também traz rajadas de vento de intensidade moderada. Então, temperatura hoje, agora

pegando mais ali na parte da noite, né? Então deve chover um pouco de manhã, um pouco de tarde também à noite. Amanhã, sábado, 5 milímetros de chuva. Pouca coisa aí, né? No domingo não chove. Na segunda e na terça volta a chuva. Segunda, 20 milímetros. E na terça, 2 milímetros de chuva. Depois, quarta e quinta da próxima semana, também não chove aqui no Vale do Taquari. 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
0: E a informação é que não para de chegar. Agora, Estrela ganha régua física para monitoramento do nível do Rio Taquari, ali na escadaria, aquela escadaria que dá lá no Rio, né? Aquela uma escadaria famosa, antiga, né? Onde o pessoal utilizava isso aí, desde essa escadaria ali em Estrela, era utilizada ali já na década de 60, 50, 60, né? E que o pessoal utilizava para ir se banhar nas águas do Rio Taquari, né? E era muito famoso, né? Aquele ponto ali. E a galera ia lá e se banhava, então, né? No Rio Taquari, então, quando o rio ainda não tinha barragem ali em Bom Retiro. E a escadaria, então, foi inaugurada justamente para quê? Para que o pessoal tivesse um acesso melhor ao rio. Até porque, posteriormente, também veio a polar ali para a Estrela, né? Então, a escadaria do zigue-zague, que eles chamam, localizada em Estrela, foi inaugurada em outubro de 1924. Olha só, quase um século já, hein? Não, já passou, já passou. Estamos em 26, 102 anos atrás, hein? Imagina você há 102 anos atrás, uma escadaria que desse acesso ao Rio Taquari. Foi um marco na história ali, né, do município de Estrela, né? E tem uma parte ali do rio em Estrela que é bastante histórica. E para quem conhece ali o município, né? Sabe do que a gente fala ali e tal. Uma parte bem, bem histórica é a escadaria, então, ali de Estrela. Tem duas, na realidade, né? Tem duas. E tem uma que ela foi chamada ali de, como é que é, a Praça dos Namorados. A galera domingo, de tarde, ia lá pra dar aquela namoradinha, né? Sentar nos bancos, ficar ali apreciando o Rio Taquari, coisa e tal, né? Então, uma escada que foi inaugurada em 1924. E era, inclusive, o principal corredor de pedestres entre o centro e o porto fluvial, facilitando então o transporte de imigrantes e o escoamento de mercadorias pelo Rio Taquari. Olha só, que história, né? Era de ouro ali, né? As décadas de 1920, 1940. Então, ou seja, era a via mais movimentada da cidade, devido ao grande desnível do terreno. Carroças não conseguiam passar, né, tornando-se o caminho então obrigatório para o embarque e desembarque de passageiros e também de cargas. Nos anos 50, com a mudança aí na matriz de transportes e a construção de edificações, o acesso original ao rio foi parcialmente fechado e a estrutura acabou aí caindo, né, em desuso e aí no abandono também.

0: A revitalização veio na realidade ali em 2021, após quase 40 anos de interdição. Aí a Prefeitura de Estrela finalizou, né, um amplo projeto de restauro, né, transformando a escadaria em um complexo histórico, cultural e de lazer. E com deck ali, né, com contemplação, novas praças. Hoje a estrutura preserva sua arquitetura histórica e serve como um mirante para o pôr do sol do Rio Taquari. O acesso ao público é gratuito e ela fica situada ali, então, né, a antiga sede da Cervejaria Polar, né? E local ali que tem história, tem muita história aquele ponto ali. Se você descar ali, por exemplo, escadaria, vai no Google, né? Você vai no Google ali e pode descar ali, então, é Escadaria de Estrela, tá? Vai, ali tem duas, tem uma que ela é reta ao rio e tem a outra que já é mais assim no zigue-zague, né? E então, se você for lá, você vai ver aí a escadaria, bem legal, lá do município de Estrela, né? Tem algumas imagens, inclusive, daquela época, né? É show de bola, né? Para quem gosta de história, então, é só entrar em contato ali, então, né? E saber um pouco mais sobre esta escadaria, então, lá de Estrela aí, tá? Muito bem, então, Brescia Mais FM, muito melhor com você. E nessa escadaria, então, está sendo colocado ali, agora são réguas físicas para monitoramento do nível do Rio Taquari, né? O que deve facilitar em muito também, né, a população que vai até lá, certo? Outra informação é de que instabilidade retorna ao Vale do Taquari no fim de semana e chuva ganha força na segunda-feira. Casal é preso transportando 35 quilos de maconha em Lajeado. E ainda, Carlos Alberto Parreira foi internado na UTI no dia de ontem, né? E vamos ver se até o momento alguma mudança, mas parece que não, viu? Ainda continua internado, né, o Parreira. E segundo as informações, ele estava na UTI e necessitando da ajuda de aparelho. 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

Que a luz de Cristo ilumine o seu dia e conduza o seu coração ao verdadeiro tesouro. Nesta manhã de sexta-feira, iniciemos o nosso dia colocando a nossa vida nas mãos de Deus. Em nome do Pai, do Filho e do Espírito Santo. Amém. No Evangelho de hoje, de São Mateus, capítulo 6, versículos de 19 a 23, Jesus nos convida a refletir sobre onde está o nosso verdadeiro tesouro. Ele nos recorda que os bens materiais passam, mas o amor, a fé, a esperança e a prática do bem permanecem para sempre. Neste mês dedicado ao Sagrado Coração de Jesus, somos chamados a voltar o nosso coração para aquilo que realmente tem valor: o amor de Deus, a misericórdia, a caridade e o serviço aos irmãos. O coração de Jesus é um coração aberto, acolhedor e cheio de compaixão. Quem fixa nele o seu olhar, aprende a enxergar a vida com esperança e generosidade. Jesus também nos diz que os olhos são a lâmpada do corpo. Quando o nosso olhar é iluminado pela fé, conseguimos reconhecer a presença de Deus nas pequenas coisas, agradecer pelas bênçãos recebidas e estender a mão a quem precisa. Peçamos neste início de dia e durante todo o dia a graça de cultivar um coração desapegado do egoísmo e rico em amor. Que as nossas escolhas revelem que o nosso maior tesouro é o próprio Cristo. Senhor, acompanhai-nos em todos os momentos deste dia e concedei-nos a vossa paz. Que Maria nos proteja. Ave Maria, cheia de graça, o Senhor é convosco. Bendita sois vós entre as mulheres e bendito é o fruto do vosso ventre, Jesus. Santa Maria, Mãe de Deus, rogai por nós, pecadores, agora e na hora de nossa morte. Amém. Que o Sagrado Coração de Jesus abençoe você, sua família e todas as pessoas que encontrar hoje. Tenha uma sexta-feira iluminada, repleta da graça e da paz de Deus. Em nome do Pai, e do Filho, e do Espírito Santo. Amém. Com a bênção de Deus, com a proteção de Nossa Senhora, desejo a você e a sua família um bom dia.

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1: Ok, de volta aqui na programação, Brescia Mais FM, muito melhor com você. Mandar um abraço aí pro seu Neuri da Lavecchia. Alô, seu Neuri, aquele abraço, viu? Obrigado aí pela companhia, né? 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Bom, abração para o seu Neuri da Lavecchia, então, né, que tá ligado aqui na programação da Brescia Mais. Há pouco eu falei lá de Estrela, da Escadaria, lá, né? Na Praça dos Namorados, que fica ali também, às margens do rio. Diz o seu Neuri que agora 3 artesãos que o município de Estrela vai começar a realizar lá a Feira do Artesanato. Pra começar. Ali bem às margens do rio, né? E aí, o que que acontece? Vai... 3 artesãos de Nova Brescia foram convidados aí para participar, né, desta feira do artesão, feira do artesanato, lá em Estrela, e 3 destes artesãos aqui do município vão participar também. Um deles é a Dani, né, que é a filha do seu Neuri. Então, tá bom, a esposa do Ricardo aí, né? Beleza. Aquele abraço, obrigado então, seu Neuri, por trazer também aí esta informação aí para nós, né? Maravilha! Faltam agora 16 minutos para as 7 da manhã.
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1: Seguindo aqui a marca do berrante na Brescia Mais FM. Copa do Mundo, hoje é dia de seleção.

Ok, Brescia Mais FM. Seguindo por aqui, né? E com a programação Brescia Mais para você. Olha aí, trazendo outros destaques agora. Aqui na programação Brescia Mais. Bom, hoje continua a Copa do Mundo, hoje tem seleção brasileira em campo, né? E só para você ter uma ideia, ontem o Canadá venceu o Catar por 6-0. Esse foi o jogo das 19 horas. No jogo das 16, deu Suíça 4-1 contra a Bósnia-Herzegovina. No jogo das 13 horas de ontem, República Tcheca e África do Sul empataram em 1-1. E no jogo das 22 horas, o México venceu, né, a República da Coreia, tá? Venceu por 1-0 aí o México. O México está no grupo A, a República Tcheca e África do Sul estão também no grupo A. E no grupo B, então a Suíça e a Bósnia, e também Canadá e Catar. Esses foram jogos de ontem. Hoje continua, né? Hoje continua. Aí então, os jogos da Copa do Mundo. E hoje tem a seleção brasileira entrando em campo. E sem o Neymar, né? Tá confirmado que o Neymar não entra em campo no dia de hoje para defender as cores da seleção brasileira. Tá, diz que o Neymar ainda não tá bem e assim por diante. Então, vou deixar o Neymar aí, né, se recuperar bem para ver se ele volta, né? Se ele vai entrar em campo nesta Copa do Mundo ou não. O Neymar não entrou em campo ainda, mas já ganhou tanto dinheiro. Mas tanto dinheiro que eu vou ter que trabalhar o resto da minha vida toda. Meus netos, minhas filhas, meus netos vão ter que trabalhar a vida toda e não vão alcançar o que o Neymar ganhou de dinheiro até agora somente pelo fato, olha só. Somente pelo fato de ele ter sido convocado para a Copa do Mundo, tá? Neymar ganhou cerca de 31 milhões de reais. Agora, depois ali que... Né? Lembra quando o Ancelotti anunciou os jogadores convocados para a seleção brasileira, para a Copa do Mundo? Lembra, né? Toda aquela cerimônia por parte da FIFA e não sei o quê, até chamar lá o técnico da seleção, aí ele abria a pastinha, goleiro, soldado de tal, né? E aí foi. Chegou na hora do Neymar aí e fez aquele suspensezinho, né? Neymar Júnior! Tá, todo mundo bateu palma, ok, pá! O Neymar fechou 3 contratos com empresas para fazer publicidade, viu? 31 milhões de reais. Fora o que ele vai ganhar ainda, né? Vai ganhar, por exemplo, direitos autorais de imagem, a FIFA vai pagar uma parte, aquela coisa toda. E por aí vai, né? Então eu vou ter que trabalhar o resto da minha vida toda. Minhas filhas vão trabalhar o resto da vida toda delas. Meus netos vão trabalhar. Acho que os meus bisnetos também, viu? E não vão alcançar o que o Neymar ganhou só nesses dias aí, cara. É impressionante. Impressionante. E aí tem gente que, né, briga por jogo, por futebol, porque não sei o quê. Claro, é legal você ter uma camiseta da seleção brasileira, poder usar... Pô, as cores do seu país, você que é meio que patriota, né? E que usa não só pelo fato do jogo da seleção, mas usa no dia a dia e tal. É legal, show de bola, maravilha, né? Mas tem gente que briga por futebol e assim por diante. Mas, meu amigo, por trás disso tudo, por trás do que a gente vê dentro de campo, aquela coisa toda, o que rola é grana, meu. Não tem, os caras são capitalistas, né? São capitalistas. E aí? Fazer o quê?
É? Vamos ficar nós agora nessa aí de lenga-lenga, de não sei o quê. Não dá, né? Não dá. Não viver no socialismo aí pra ganhar merreca é ruim, né? Agora é só ajuda do governo, merrequinha. É bolsa isso, bolsa aquilo, bolsa aquele outro. Para, cara. Joga pro ar isso aí que vai pra luta. Vamos pra luta, né? Aprender, estudar, correr atrás aí dos sonhos, enfim, ser feliz e com dignidade. Então, para ver como é que funciona o esquema, né? O técnico da seleção, só para lembrar, o salário dele é de quase 5 milhões por mês. Quase 5 milhões por mês. Tá? Você viu agora o escândalo do presidente da FIFA lá? Ninguém está divulgando quase nada, pouca coisa, né? Quase ninguém diz nada, mas o cara já levou a amante número 1 para tal lugar. A esposa para tal lugar, amante número 2 para outro lugar. E hotel pago com dinheiro do povo, né? Saindo dos cofres da FIFA ali. Então, só para ilustrar aí para você que como é que funcionam as coisas, né? Bom, enfim, bonito olhar o jogo, assistir bons jogadores jogando, né, participando aí do defendendo suas seleções. Olha o Messi, cara. O CR7, o Mbappé lá, meu. São jogadores que o cara dá gosto ver jogar, né? Dentro de campo ali. O Messi, a bola gruda nele, né, cara? Não tem. Mas enfim, vamos nessa. Vamos seguindo em frente, que eu tenho outras informações também. Olha aí, Prefeitura publica edital para gestão compartilhada da usina do gasômetro na capital. STJ manda soltar professor de direito Conrado Paulino, réu em caso de estupro. É a Justiça do Rio Grande do Sul, tia. E também tem uma aqui, olha, Renato Portaluppi não é mais treinador do Vasco, hein? Não é mais treinador do Vasco. O Renato Portaluppi. E o Brasil encara o Haiti por primeira vitória na Copa do Mundo. Será que o Brasil vence hoje? Será que vence, não vence? Olha, eu ouvi dizer que o Brasil não vence, hein? Foi o que eu ouvi dizer. Agora, se vai vencer ou não vai, aí são outros 500, como diz o outro, né? Aí já não sei mais também. Mas ouvi dizer que a seleção do Haiti está muito bem preparada e vai vir para cima da seleção brasileira. Uma, porque os times lá fora não têm mais medo da seleção, né? Os times se aprimoraram, se aperfeiçoaram, jogadores novos aí que surgiram e que foi investido e os caras entram em campo à altura. Ouvi dizer que o Brasil, os entendidos em futebol, né, que dizem isso. Os entendidos dizem, ó, o Brasil tá, pelo jeito que o Brasil jogou lá no primeiro jogo da Copa aí, ou pelo que vinha se preparando ali antes da Copa, acredita-se que o Brasil não passa do Haiti. Bom, vamos ver, esperar aí para ver logo mais à noite, né. O que mais que eu tenho aqui também de informação para trazer aí para você nesta manhã, agora aqui, né, da Brescia Mais FM. Aqui, ó, onde é que eu estava aqui? Tenho destaque aqui ainda, o Parreira continua internado, está na UTI, né, o Carlos Alberto Parreira, ex-técnico da Seleção Brasileira, campeão. O Parreira foi campeão em 2004 ou 94, hein? Bah, acho que foi em 2004, né? Ou 94 que o Parreira foi campeão. Bah, agora eu tô na dúvida aqui, eu vou ter que buscar informação para você. E deixa eu ver aqui, o Carlos Alberto Parreira, ele está na UTI, lá do hospital no Rio de Janeiro. É o Hospital Samaritano Barra. E Parreira está com 83 anos, hein?
Ele foi campeão, né? Ou melhor, foi, ele conquistou o tetracampeonato da Copa do Mundo em 1994. O Parreira, ele enfrenta um linfoma de Hodgkin. É um tipo de câncer que afeta o sistema linfático, responsável por parte aí das defesas do organismo, né? E a doença foi diagnosticada anteriormente e exige acompanhamento médico contínuo. Eu vi o Parreira outro dia na TV, foi agora ali, acho que foi num domingo, se eu não me engano, e o Parreira, então, tinha um filmado lá, pegaram outros jogadores, enfim, para falar um pouco sobre a seleção, né, sobre Copa do Mundo, e aí pegaram também uma fala do Parreira, né? Mas deu para ver lá que ele estava bem debilitado, enfim, né, estava magro, fraco. E agora vem a informação de que ele foi internado e está na UTI, necessitando sempre de acompanhamento médico. Então, Parreira, saúde aí, vai lá, força e rezar aí pelo Parreira, né? Vamos seguindo aqui na programação, então, Brescia Mais FM. Muito melhor com você. Daqui a pouco tem por aqui o programa Visão Geral.

João Mineiro e Marciano, aqui na Brescia Mais FM, muito melhor com você, trazendo aqui Meu Amor Sertanejo. Olha, pra fechar então, bom dia Brescia Mais, vamos trazer aqui Chitãozinho Chororó, Daniel, Terra Tombada. Depois tem o Visão Geral.

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0: Muito bem, então, já de volta aqui na Brecha Mais FM, muito melhor com você. Vamos lá com a programação aqui, o Visão Geral. 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Aquele abraço, né, pra toda a moçada aí e pra galera da Dália. Aquele abração aí. Seguindo no programa, vamos trazendo já, né, rapidinho, então, pra você aqui.
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0: Bom, a meteorologia prevê chuva aqui no Vale do Taquari, em parte do estado, né, para esta sexta-feira aí, tá? Vamos ter, né, a presença da chuva e não se descarta aí também rajadas de vento de forte a moderada. A temperatura agora, 11 graus. 11 graus agora de temperatura. Para amanhã, sábado, hoje deve chover 20 milímetros, tá? Deve começar aí a chuva já pela manhã, né? À tarde e depois à noite também. Tá bem nublado o tempo, dá para ver agora, começa a clarear o dia. A gente já vê aí as nuvens bastante carregadas, né? Ou seja, a qualquer momento pode ocorrer pancadas de chuvas de forma irregulares aqui no Vale do Taquari. Para amanhã, sábado, as áreas de instabilidade ainda atuam na região, né? Na madrugada e primeiras horas do dia, mantendo a abertura de nuvens e a condição para pancadas de chuva isolada. À tarde, o tempo deve abrir um pouco mais. Para amanhã, 5 milímetros. Domingo, não tem previsão de chuva, segundo as informações meteorológicas. E aí, para a semana que vem, segunda e terça chuva, né? Segunda 20 milímetros, na terça 2. Depois, quarta e quinta, já não chove mais, também aqui no Vale do Taquari. Para o estado, nesta sexta-feira, pouca coisa muda. Cidades aí que também vai ocorrer pancadas de chuva, segundo as informações, né, do o Rio Grande do Sul. Vai ter mais um dia aí com... Está tendo, na realidade, mais um dia frio. A frente fria aí que avança também nesta sexta-feira, né? Dia de muitas nuvens no estado, embora o sol ele possa aparecer também, mas o tempo se estabiliza com chuva e garoa em todas as regiões aqui do Vale do Taquari. Esta sexta-feira começa, então, com temperaturas mínimas não tão baixas, né, quanto nos últimos dias. E durante o dia pode alcançar aí, então, até os 18, 19, 20 graus em algumas cidades. Em outras, não vai esquentar muito, não, hein? Por exemplo, lá no... Ali em Livramento, 14 a máxima. Alegrete, Uruguaiana, 15 de máxima, hein? Onde mais aqui, olha, Caxias do Sul, 14 a máxima. Santa Cruz, 16 graus a máxima. E a mínima praticamente a mesma aqui, né, da cidade de Nova Bresse. Pela manhã estávamos aí com 12 graus, agora já caiu um pouco, 11 graus de temperatura. E lá em São Miguel do Oeste, por exemplo, 12 graus a mínima. Chapecó, aí já é Santa Catarina, né? Vamos vir para o Rio Grande do Sul. Santa Rosa, Erechim ali, 11 graus. Vacaria mais frio, mas 6 graus. São José dos Ausentes também, 3 graus lá, né? Mais friozinho, hein? Essa região aí é Vacaria, São José dos Ausentes ali, né? É bastante, já é outro clima lá, né, meu? No litoral norte gaúcho, mínimas de 12, máxima pode chegar 17, 18 graus no dia de hoje. Na região sul, lá em Pelotas, mínima 12, máxima 16. Tá? Ali em Chuí e tal, né? Não muda muita coisa, não. Esta é a previsão do tempo para você, então, aqui na programação da Brescia Mais FM. 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Olha o arroz, saca de 50 quilos, preço médio R$ 57,29. O boi quilo vivo, preço médio R$ 12,22. O búfalo quilo vivo, preço médio R$ 10,37. O cordeiro quilo vivo, preço médio R$ 13,39. O feijão, saca de 60 quilos, preço médio R$ 182,20. O leite litro, preço médio, R$ 2,38. O milho saca de 60 quilos, preço médio, R$ 58,91. A soja, 60 quilos, preço médio, R$ 115,36. O suíno quilo vivo, preço médio, R$ 6,31. O trigo saca de 60 quilos, preço médio, R$ 67,94. E a vaca quilo vivo, preço médio, R$ 10,91. Cotações agropecuárias para você aqui na programação da Brescia Mais FM na manhã desta sexta-feira.
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0: Vamos lá então, olha aí. Em Brasília, a festa continua, né? Senador Jacques Wagner, líder do governo, teria recebido um apartamento de R$ 3,5 milhões em troca de atuação política favorável ao Banco Master. Você vê como é que funciona. A decisão do ministro do Supremo Tribunal Federal, André Mendonça, que autorizou a nona fase da operação Compliance Zero, com base na representação da Polícia Federal, revela detalhes das suspeitas que pesam sobre o senador Jacques Wagner, do PT da Bahia, líder do governo no Senado, hein? A ação foi deflagrada na quinta-feira, ontem, portanto. A investigação que apura, né, um esquema bilionário de fraudes e corrupção ligado ao Banco Master aponta que o parlamentar teria recebido uma série de vantagens indevidas em troca de atuação política no Congresso Nacional, como um apartamento em Salvador. Além do apartamento, ele teria recebido ainda R$ 3,5 milhões. Segundo as informações que constam nos autos, o foco central desta fase aí da operação é a relação de proximidade entre Jacques e o banqueiro Augusto Lima, dono do Banco Pleno e apontado como aliado estratégico de Daniel Vorcaro, proprietário do Banco Master. A autoridade policial aponta que a relação entre Jacques e Augusto Ferreira Lima seria antiga, próxima e seria muito antiga, seria-se uma relação próxima e marcada por elevado grau de confiança pessoal, né? Circunstância que, em tese, teria criado um ambiente propício à realização de tratativas. A apuração teve um avanço, segundo a Polícia Federal, após análise de mensagens encontradas no celular de Lima, que revelaram a dinâmica do suposto esquema. A Polícia Federal investiga se o senador Jacques Wagner atuou diretamente em favor de projetos de interesse do grupo financeiro. Entre as medidas estão aí a chamada Emenda Master e uma proposta legislativa que visava ampliar o limite do crédito consignado, setor onde o grupo de Vorcaro, né, e de Lima possui forte atuação por meio do Credicesta. E em contrapartida a essa atuação parlamentar, os investigadores suspeitam que Wagner tenha sido beneficiado com propina, né? O repasse aí dos 3 milhões e meio e mais o apartamento. A polícia agora vai investigar também mais este caso aí, né? Envolvendo aí o senador Jacques Wagner do PT da Bahia. E o presidente norte-americano, o Donald Trump, negou ontem que o governo americano vá desembolsar 300 bilhões de dólares para a reconstrução do Irã, apesar de o valor constar em uma das cláusulas do acordo de paz assinado entre os dois países. O documento estabelece a criação de um programa de reconstrução e desenvolvimento econômico do Irã com um financiamento mínimo de 300 bilhões de dólares a ser desenvolvido pelos Estados Unidos em conjunto com parceiros regionais do Golfo Pérsico. No entanto, Trump afirmou que as informações sobre um pagamento direto dos Estados Unidos são falsas. O acordo, composto por 14 pontos, prevê o fim da guerra, a reabertura do Estreito de Hormuz, a suspensão de sanções como contra o Irã, né? A liberação de ativos iranianos bloqueados e negociações para impedir que Teherã desenvolva armas nucleares. Também estabelece um prazo de até 60 dias

0: O Ministério da Saúde com combo de equipamentos cirúrgicos. O Hospital da Rede de Saúde da Divina Providência foi contemplado pelo Ministério da Saúde com um combo de cirurgia geral, conjunto de equipamentos destinado à modernização de salas cirúrgicas e à ampliação da capacidade de realização de cirurgias eletivas pelo Sistema Único de Saúde. A instituição está entre os 12 hospitais do estado selecionados para receber, então, estes equipamentos. Integrando um grupo de cerca de 200 hospitais públicos e filantrópicos beneficiados em todo o Brasil, por meio do programa Agora Tem Especialista. E entre as cirurgias que poderão ser beneficiadas estão hernioplastias e também outros procedimentos cirúrgicos gerais, né, compatíveis com a capacidade instalada da instituição. Muito bem, informe diário para você aqui na programação da Brescia Mais FM.
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0: 7h29.

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Muito bem, então de volta aqui na programação, né? Brescia Mais FM. 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

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Brécia Mais e as informações aí para você. Vamos lá com o nosso espaço musical, agora 27 minutos, faltando para as 8 da manhã. E a chuva, tchê, tá garoando lá fora. É, começa aí uma chuvinha de leve, garoando nesta manhã da sexta-feira.

0: Muito bem, agora então as cotações aí do câmbio para você na programação Brescia Mais FM, né? Falando de economia. Olha só, o dólar ontem fechou em terreno positivo de 1,30% a R$5,17. O euro também terreno positivo de 0,97% a R$5,92. Já a Bolsa de Valores de São Paulo, a Bovespa, em queda, né? Leve queda, 0,1%, nos 168.277 pontos. Informações aí, então, né, da economia para você aqui na Brescia Mais FM. Muito melhor com você. Olha, o apartamento, há pouco a gente falou aí, né, o apartamento do Jax Wagner, tá? Ele ganhou lá do Vorcaro, né, do Banco Master, 9 milhões de reais. Quer mole? 9 milhões de reais o apartamento, né, o líder do governo no Senado. Jax Wagner comprou apartamento em Salvador avaliado em 9 milhões de reais. Ele teve aquela ajudinha lá do Jax Wagner, do Vorcaro, né, para aí então adquirir esse apartamento. Ele é líder do governo no Senado, pelo PT, na Bahia, tá? Foi alvo de busca e apreensão por suas conexões aí então com o Banco Master. E estas ligações aí com o Master não é de hoje, vem de tempo já, né, segundo as informações que a gente trouxe, inclusive, agora há pouco, né? Só que não tinha ali o valor total, enfim, né, nessa primeira informação que a gente trouxe. E agora sim, então, já foi divulgado aí que o apartamento custou cerca de 9 milhões de reais. Meu, imagina que apartamento, hein? Né? Só imagina o apartamento que é isso aí, né? Deve ser um apartamentinho de o quê? Sei lá, 500 metros quadrados, por aí, talvez 700 metros quadrados, né? É. Dá pra brincar de esconde-esconde dentro do apartamento. É. 9 milhões de reais, hein? Nossa! Ai, ai, ai. Agora 20 minutos faltando para as 8 horas da manhã. 20 para as 8. Seguindo por aqui, outras informações também, né, para você que acompanha aqui a Brescia Mais FM na manhã desta sexta-feira. Olha só, deu aquela garoinha de leve aqui no centro. Não, mas ainda continua. Ainda continua, né? Aham, continua. Dá pra ouvir o barulho da chuva no telhado aqui, né? Um telhadinho de zinco, a gente ainda ouve, né, o barulhinho da chuva que tá caindo. Então, nesta manhã, chuva no telhado. Vamos lá, astral pra cima, pensamento positivo. Hoje é sexta-feira. Hoje a seleção brasileira entra em campo, né? Vamos ver aí então mais uma vez os nossos heróis defendendo as cores do Brasil, defendendo aí a seleção brasileira. Então tem que renovar aí as esperanças, né? O Sicredi reinaugura a agência de Boqueirão do Leão e reforça a parceria construída há mais de 30 anos. O Sicredi Integração RSMG reuniu mais de 300 pessoas, entre associados, autoridades e colaboradores, na noite então da última quarta, para celebrar a reinauguração da agência de Boqueirão do Leão. O momento foi marcado pela confraternização, apresentação do novo ambiente e pelo reconhecimento então da trajetória construída por mais de 3 décadas de atuação lá em Boqueirão do Leão, hein? 30 anos de Sicredi, né, em Boqueirão. E presente no município desde dezembro de 1995, quando inaugurou sua terceira agência, a cooperativa acompanha o desenvolvimento da comunidade há mais de 30 anos. Então, Sicredi Integração RS-MG. E o governo do estado divulgou, né, divulgou o resultado final de um concurso do magistério. O governo do estado divulgou, foi ontem ainda, quinta-feira, e homologou, né, a homologação do concurso público do magistério estadual. Documento publicado na edição extra do Diário Oficial do Estado traz a lista dos aprovados após a fase de recursos, sendo a etapa final aí do processo seletivo. Realizado em 2025, o concurso foi um dos maiores da história do estado, com mais de 41.500 candidatos inscritos. Os cargos estão distribuídos entre as cidades abrangidas por todas as 30 coordenadorias regionais de educação, com reserva de vagas para pessoas com deficiência, também com para indígenas, para negros e pessoas trans. A expectativa é de que, após a aprovação e pelo Grupo, né, de Assessoramento Estadual para a Política de Pessoal, os aprovados comecem a ser chamados a partir, então, do segundo semestre. As áreas de conhecimento que serão preenchidas pelos professores envolvem diferentes etapas da educação básica e incluem administração, língua caingang, língua guarani, artes, biologia, educação especial, educação física. O que é educação especial, hein? Ah, deve ser para pessoas, as chamadas pessoas especiais, né? Educação física, educação indígena, ensino religioso, filosofia, física, geografia, história, informática, espanhol, inglês, português, matemática, química e sociologia. Muito bem, você pode então conferir, né, no DOI, que é o Diário Oficial do Estado. Brecia Mais, intervalinho, a gente volta daqui a pouco com outras informações então para você aqui na 93.1.
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2: Muito bem, seguindo aqui na programação, Brécia Mais FM, garoa fora. Uma chuvinha de leve caindo aí nesta manhã de sexta-feira, né? A meteorologia estava prevendo até um pouco de vento, enfim. Mas tá bom assim, tá bom demais. Não vem com essa aí, né? De vento, porque aí não cabe, hein? Deixa o vento pra lá, né? Lá pro mar, deixa o vento em alto mar ou no deserto, deixa pra lá. 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Alguns números das loterias também, para você que sintoniza aqui a nossa programação, Loteria da Sorte, a extração de ontem. Olha aí, anota comigo então, quinto prêmio, 6.946. Meia dúzia, ponto 94, meia dúzia. 6.946. O quarto prêmio, 5.233. 5.233, hein? 5.233. O terceiro prêmio, 4.249. 4.249, 4.249. O primeiro prêmio, ou melhor, o terceiro prêmio, né? 4.249. Segundo prêmio, 7.712, 7.712, 7.712. E o primeiro prêmio, 4.598. 4.598, 4.598. Primeiro prêmio da Loteria da Sorte, aqui na Brécia Mais FM. Nas loterias Caixa, seguindo por aqui, ontem Mega Sena acumulou, né? E o prêmio agora vai para R$42 milhões. Próximo sorteio vai ser no dia 20, amanhã, sabadão, amanhã dia 20. É o próximo sorteio então da Mega Sena e o prêmio estimado em R$42 milhões. A Loto Fácil ontem teve 6 ganhadores. Aí eu acho graça. Aí eu concordo, né? Aí não é só um que ganha, que fica milionário. Aí tem mais gente, né, também, que fica milionário, né? Por exemplo, olha aí. 6 apostas ganhadoras, cada um levou R$1.590.500. Tá bom. 6 apostas ganhadoras. No próximo sorteio, então, da Loto Fácil, ocorre hoje R$2 milhões. A Quina ontem acumulou, próximo sorteio no dia 20. Ah, não, ontem não teve sorteio. Próximo sorteio é dia 27, né? É a Quina de São João. R$250 milhões é o prêmio principal. A Lotomania tem sorteio hoje, 3.300.000. A Time Mania paga amanhã, 1.500.000. A Dupla Sena paga hoje, 4.300.000 reais. Ainda o Dia de Sorte vai pagar amanhã, 1.300.000. A Super 7 vai pagar hoje, 1.900.000. E a mais milionária, 65 milhões de reais. Aqui só se fala em milhões, né, meu? Eita. Daí então, né? Modalidades aí da Caixa para você fazer aquela fezinha também, né? Quem sabe se tornar o próximo milionário. Que tal, tio? Vamos trazendo aqui a segunda edição.
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2: E o Enem 2026, prazo para pagar aí taxa de inscrição, vai até o dia 22, hein? O Ministério da Educação e o Instituto Nacional de Estudos e Pesquisas Educacionais Anísio Teixeira, o INEP, anunciaram na manhã da última quarta a ampliação do prazo para pagamento da taxa de inscrição do Exame Nacional do Ensino Médio Enem 2026 até a próxima segunda-feira, dia 22. Antes do anúncio oficial, a data final de pagamento seria na última quarta. A retificação do edital do Enem já está publicada no Diário Oficial da União. O valor da taxa de inscrição é de R$ 85,00 e a guia de recolhimento da União, a GRU, né, cobrança para pagamento, é gerada na página do participante no portal, então, do INEP, tá? Os candidatos não isentos devem usar a senha cadastrada no portal de serviços digitais do governo federal, que é o gov.br. Os meios de pagamento. Pagamento aí da taxa de inscrição do exame pode ser feito aí pelos candidatos não isentos em qualquer banco, tá? Casa lotérica ou por meio de aplicativos bancários. Não serão aceitos pagamentos de inscrições por meio de depósito em caixa eletrônico, via postal, transferência ou depósito em conta corrente, nem ordem de pagamento. As opções aí de pagamento da GRU, cobrança, são o PIX, cartão de crédito, débito em conta corrente ou poupança, dentre outros, e pode variar de acordo com a instituição financeira do pagador. E nos casos de PIX, a GRU cobrança traz o QR Code, né? Para então o participante quitar a taxa de inscrição. O INEP avisa que o valor referente ao pagamento da taxa de inscrição não será devolvido, se realizado em duplicidade ou se for diferente de R$ 85,00. Assim como não será devolvido o pagamento da taxa de inscrição, exceto em caso aí de cancelamento desta edição do Enem. O edital publicado do exame esclarece que é proibido transferir o valor referente ao pagamento da taxa de inscrição do Enem para outro participante, tá? E no Enem de 2026, o INEP concedeu gratuidade para pessoas dos seguintes perfis e por isso não será gerada a GRU cobrança para pagamentos. Alunos matriculados no terceiro ano do ensino médio, em escola pública, nesse ano de 2026, estão isentos. Alunos que cursaram todo o ensino médio em escola pública ou como bolsistas integrais em cada escola privada e que possuam renda familiar de até um salário mínimo e meio por pessoa. Estudantes participantes do programa Pé de Meia, do Ministério da Educação, pessoas em situação de vulnerabilidade socioeconômica, pertencentes a famílias de baixa renda, com registro, né, no Cadastro Único para Programas Sociais do Governo Federal, CadÚnico, participantes que informaram na descrição que usarão os resultados das provas para solicitar o certificado de conclusão do ensino médio e tem registro no CadÚnico. O cronograma do Enem 2026, o novo prazo aí para pagamento da taxa então de inscrição, vai até o dia 22 de junho. Resposta à solicitação de atendimento especializado, 26 de junho. Recurso à negativa de atendimento especializado, 29 de junho a 3 de julho. O resultado do recurso, 10 de julho. E a aplicação, então, das provas, 8 e 15 de novembro. Tá? O Enem, o Exame Nacional do Ensino Médio, avalia o desempenho escolar dos estudantes ao término da educação básica. Ele é considerado a principal forma de entrada na educação superior no Brasil por meio de programas federais como Sistema de Seleção Unificada, que é o SISU, o Programa Universidade para Todos, ProUni, e também o Fundo de Financiamento Estudantil, o FIES. As instituições de ensino públicas e privadas usam os resultados das provas para selecionar, então, o estudante. Brescia Mais FM, informação e música aqui no Visão Geral.

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5: Claro que sim, né? Fica muito bem informado. Aqui na programação Brécia Mais FM. Olha só, está no ar aí a promoção aniversariante do mês de junho. Você que faz aniversário neste mês de junho pode participar, tá? Bem fácil, né? Deixa o nome completo do aniversariante, a data do aniversário e também o telefone para concorrer, né? E de repente o aniversariante não tem como entrar em contato, pode ser um familiar aí também. Manda pra cá pra gente aí, então, pra participar. Pode mandar o nome do filho, da filha, do pai, da mãe, né? Marido, esposa, enfim, bem tranquilo. Pode mandar o nome do vizinho ou da vizinha. Hã? Que tal? E participe aqui, então, da nossa programação aí, né? É mandar o nome do vizinho ou da vizinha. Fica meio chato, né? A não ser se o vizinho e a vizinha concordar, né? Daí é diferente. Então, você já viu, os boca grande vão ficar falando um monte de asneira aí, bobajada, né? É, meu. Sabe como é que é, né? Pra tirar pedra no telhado dos outros, tá assim de gente. Agora, pra ajudar a consertar o telhado, tem ninguém. Muito bem, seguindo aqui, então, na programação, é a Brécia Mais, muito melhor com você. Nós vamos seguindo, trazendo mais destaques. 8:03 agora, viu? 8:03. Continua a garoa lá fora, de levezinho. Tá tão fraquinha a garoa lá fora que quase nem cai, viu, meu? Muito bem, seguindo Brécia Mais FM, muito melhor com você. Olha, ali no município de Encantado, para quem conhece o lugar, para quem passa sempre ali pela IRS 129, tem um local ali que eles chamam como a goleirinha, né? Ah, vai pela goleirinha, ah, passa na goleirinha, cuida na goleirinha e assim por diante. Ali lá na IRS 129 tem um retão ali, onde o pessoal costuma fincar o pé, né? E ali é um lugar que é proibido a ultrapassagem. Mas o que que acontece? Muita gente que vai, que está trafegando, por exemplo, sentido Mussum, Arroio do Meio, ou Arroio do Meio, Mussum, o que que acontece? Para cortar caminho, quer sair da ERS-129 para entrar, então, na cidade de Encantado, né? Para sair ali no centro, próximo ao centro. Então, a galera, muitas vezes, para tentar fugir daquele aglomerado de carros dentro da cidade, daquela movimentação toda, enfim. Aí o pessoal vai pela 129, para no acostamento e quer entrar, né, para o centro da cidade, passando então por essa goleirinha. É uma goleirinha, né? E aí, muitos acidentes estavam ocorrendo por lá. E mortes, inclusive, né? Aí o que que houve? Uma movimentação por parte da comunidade, por parte de alguns políticos aí também. E até a promotoria pública, né, entrou no caso aí, para ver o que que poderia ser feito no local para evitar esse tipo de acidente. Pois bem, em uma reunião com a EGR, a administração e outras lideranças da comunidade, eles acharam por bem construir ali então uma lombada eletrônica. Ou melhor, uma lombada, né, que seria conhecido aí como quebra-molas, tá? E aí, então, foi isso que foi feito, né? Foi construído, então, um quebra-mola para evitar com que quem trafega na RS-129 empreenda uma velocidade acima do permitido naquele local. Ou seja, para evitar, então, acidentes que por ali ocorriam. Também vai ser aí feita a sinalização vertical, novas placas de sinalização de trânsito também serão colocadas. Serão 16 novas placas de sinalização vertical, reforço da sinalização horizontal e implantação de uma travessia elevada para pedestres nas proximidades ali daquele acesso. As ações visam organizar o fluxo de entrada e saída da via, reduzir a velocidade operacional dos veículos e ampliar a segurança dos motoristas, dos pedestres que utilizam o trecho diariamente. E o acesso à goleirinha é alvo de ação civil pública, né, que determinou o município de Encantado a apresentação de solução para o trecho. A EGR assumiu a execução das melhorias após a não conclusão aí do processo de concessão da RS-129 ao setor privado, que havia mantido as obras em compasso de espera. Então, que bom. Acredita-se, né, que possa diminuir ali o número de acidentes, então. Porque é muito grande também, né? O fluxo de veículos ali. Muito, muito grande, né? 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Isso que ali na goleirinha só passa veículo, só carro, né, meu? Utilitários, por exemplo, não tem como passar, caminhões muito menos. Então, mais é veículo mesmo, né? É a programação para você aqui na 91.9. Ou melhor, 93.1. Já tô voltando aí no tempo, né? É que ontem estávamos falando aqui sobre Alexa. Mas enfim, Olha só, IA contra o crime ajuda a elucidar mais de 1.400 ocorrências em Goiás no primeiro semestre. Informações, Marquesan Araújo.
6: Entre janeiro e junho de 2026, o programa IA contra o crime auxiliou na elucidação de mais de 1.400 ocorrências em Goiás. Os casos envolvem crimes como homicídios, estupros, roubos, tráfico de drogas e atuação de organizações criminosas. Atualmente, o sistema funciona em 9 municípios, com 577 câmeras em operação. A ferramenta integra bases de dados, como registros de ocorrências, mandados de prisão, leitura automática de placas de veículos e alertas em tempo real. A previsão do governo é ampliar a estrutura para 5.012 câmeras, alcançando mais de 194 municípios. Com a expansão, a estimativa é chegar a mais de 10 mil ocorrências solucionadas até o fim de 2026. O governador Daniel Vilela afirma que o sistema atua como um cinturão digital, conectando câmeras e inteligência artificial no apoio ao combate ao crime. Abre aspas. A plataforma representa um grande salto tecnológico na forma como o governo de Goiás combate o crime. Fecha aspas. Segundo o balanço do programa, mais de 300 suspeitos de crimes violentos já foram presos com apoio da tecnologia. Em um dos casos recentes, uma jovem autista foi baleada no rosto e o suspeito foi preso poucas horas depois com apoio do sistema. Em outra ocorrência, drogas foram interceptadas antes de entrar no estado. O secretário de Segurança Pública, Coronel Renato Brum, destaca a atuação da iniciativa.
7: Não estamos inertes, estamos com medidas fortes para o governo. Vamos continuar trabalhando de forma firme. Essa é uma causa nacional.
6: O contrato de expansão e manutenção da tecnologia é de R$304.800.000, com vigência de 60 meses e custo médio mensal de cerca de R$5.080.000. O governo afirma que o investimento reforça a atuação das forças de segurança e amplia o uso de tecnologia nas investigações em Goiás. Reportagem Marquesan Araújo.
5: Muito bem, Marquesan Araújo, trazendo aqui então os destaques na programação da Brescia Mais FM. Muito melhor com você. Olha, quase metade dos industriais prevê aumento do endividamento nos próximos 3 meses. Informação para você aqui na Brescia Mais FM. Quem traz é a repórter Paloma Custódio.
8: Cerca de 45% dos empresários industriais esperam aumento do endividamento bancário nos próximos 3 meses. É o que mostra uma pesquisa inédita da Confederação Nacional da Indústria, a CNI. Segundo o levantamento, a tendência é de crescimento do passivo das empresas diante da maior necessidade de recorrer ao crédito para custear despesas operacionais e manter o fluxo de caixa. A analista de políticas e indústria da CNI, Maria Virgínia Colusso, explica que a demanda por financiamento reflete a pressão sobre o capital de giro em um ambiente de juros ainda elevados.
9: Então, mesmo com mais um corte da Selic, levando a taxa básica de juros para 14,25% ao ano, o juro real ainda está em torno de 10% ao ano. Então, isso ainda é uma política monetária bastante restritiva.
8: Segundo a pesquisa, mais da metade das empresas consultadas projeta aumento da necessidade de recorrer a financiamentos com contas a receber como garantia. O estudo também mostra que 48% dos empresários prevêem maior necessidade de financiamento para manter estoques de insumos e mercadorias. Além disso, 59% esperam aumento da procura por crédito para financiar contas a pagar nos próximos 3 meses. Em todos os cenários, grande parcela dos empresários entrevistados acredita que os juros cobrados nessas operações vão subir.
9: O endividamento mais elevado e esse encarecimento do crédito afetam a economia por diferentes canais. Então, para as empresas, isso acaba aumentando as despesas financeiras, comprimem a rentabilidade delas, reduz a capacidade de investir, de inovar, de ampliar a produção e mesmo de modernizar o parque industrial.
8: Na avaliação da analista da CNI, a manutenção de juros elevados por um período prolongado reduz o dinamismo da indústria, enfraquece a geração de emprego e renda e limita o crescimento da economia. Para Colusso, a reversão desse cenário depende de uma redução sustentável do custo do crédito para capital de giro e investimentos. Reportagem Paloma Custódio.
5: Muito bem, vamos para o intervalo e a gente volta na sequência com muito mais para você.

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4: É isso aí, Visão Geral, então, de volta por aqui agora. 8h15 da manhã, nós vamos ao comentário do dia com José Paulo Valandro, oferecimento Dália Alimentos, mais sabor na sua mesa. 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Bom dia, José Paulo.
5: Bom dia, Ângelo, e bom dia, ouvintes do Visão Geral da Brescia Mais FM desta sexta-feira, hoje, 19 de junho de 2026. Ângelo e ouvintes, a estação inverno começa oficialmente no próximo domingo. E começando então o inverno. Nesses últimos dias aí tivemos frio até intenso. Né? Hoje a temperatura melhorou porque temos a instabilidade, tem chuva por aqui. E no campo das melhorias, ouvimos há pouco aí que o governo do estado está investindo pesado em obras e infraestrutura na nossa região. E também estamos vendo essas obras em andamento. Ontem, você, Ângelo, trouxe aqui uma matéria onde o prefeito de Travesseiro, Gilmar Sotier, tranquilizava a população de seu município em relação às obras da ponte que liga o município a Marques de Souza. Segundo ele, a empresa está em outra frente de trabalho e, mesmo assim, não deve afetar os serviços, os trabalhos na conclusão da ponte que está em andamento e que devem ser concluídos ainda neste ano. E o prefeito acredita que a empresa vá cumprir o prazo estabelecido. Aqui em Nova Brécia, nessa semana, pelo que vimos nas redes sociais também, foram iniciados trabalhos de asfaltamento que liga os municípios de Nova Brécia à capital. E nós que utilizamos a RS-425, estamos observando máquinas na pista, trabalhando aí em melhoria da nossa rodovia. Neste momento, obras se concentram no trevo com entroncamento com a RS-332 em Jacarezinho e aqui logo adiante no Borgueto, onde as obras consistem no alargamento da rodovia. São avanços importantes que neste momento podem trazer algum tipo de transtorno, mas que com certeza o usuário saberá obedecer à sinalização e também tem conhecimento de que isso tudo vem em benefício de toda a população. Nós, moradores da região do Vale do Taquari, não podemos nos queixar do governo do Estado, pois nos últimos anos ele tem investido intensamente na infraestrutura da nossa região, que aos poucos vai recuperando a situação de como era antes dos eventos climáticos ocorridos em 2023 e 2024. Outra rodovia, outra estrada que vai ganhar asfalto também é a que liga os municípios de Relvado a Coqueiro Baixo. Uma ligação importante. Então, como estamos vendo, a nossa região tem recebido recursos do governo do Estado justamente para esse tipo de melhoria. Que bom que, pelo menos, temos aí uma infraestrutura adequada pelo que representa a região em nível de Estado. Nós estamos numa região produtora, principalmente de proteína animal, e isso faz com que o governo ele aplique recursos aqui no Vale do Taquari. Ângelo.
4: Muito bem. Não podemos esquecer, né, Paulo? E da 129, que liga Roca Salles a Colinas também.
5: Também,
4: né?
5: Outra rodovia. E olha, quantos anos? Você que morou lá, quantos anos estavam reivindicando?
4: Anos e anos e anos.
5: Né? E a novela do asfalto para Nova Bressa, então, você nem imagina. Para Coqueiro Baixo, então, não se fala. E agora, quando o prefeito Baixinho mesmo lançou a ideia de asfaltar, ele e o prefeito de Capitão, asfaltar essa ligação, isso não faz muito tempo. É. E a mesma coisa com o travesseiro. Um dia o prefeito, aqui eu acho, numa entrevista, disse, não, daqui a pouco nós vamos conseguir um asfalto que liga travesseiro à Nova Brécia. E olha, do jeito que as coisas estão,
4: isso que
5: não
4: é
5: se duvida. É. E outro detalhe é o Coqueiro Baixo. O Coqueiro Baixo está batalhando justamente para ter a ligação asfáltica BR-386. E essa também, logo, logo, acredito que esteja concluído.
4: E para citar também de que tem uma máquina cedida pelo governo do estado que está trabalhando aqui em Nova Brécia, na linha Pinheiro, fazendo o alargamento da rua, limpando ali os acostamentos, enfim, um trabalho que está ficando excelente, porque tem muito caminhão que trafega por ali, somente caminhão aí, né, que busca lá os frangos, porcos e assim por diante, e o trânsito é bastante intenso. Até para quem se desloca, Paulo, aqui de Nova Brécia, para o município de Travesseiro.
5: E essa estrada aí, vicinal, é uma estrada também que tem promessa do governo municipal de receber alguns quilômetros de asfalto. E, claro, dentro das possibilidades, dentro das possibilidades financeiras do município, porque, como estamos vendo, daqui a pouco está diminuindo a arrecadação do município em função das mudanças, nas mudanças introduzidas pelo governo federal com relação aos impostos, e daqui a pouco o município de Nova Brécia não terá mais aquela arrecadação e, consequentemente, não sobra recursos para esse tipo de investimento.
4: Muito bem, então, o comentário do José Paulo aqui na programação Brécia Mais. Vamos para um intervalinho bem rápido, pois já voltamos com o Trânsito e Segurança Pública.
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1: Muito bem, já de volta aqui na programação da Brescia Mais FM. Paulo, falando em melhorias na estrada, tava vendo aqui também, tá na Polícia Rodoviária Estadual de Encantado, ali no Trevo, que vai a Roca Salles. Ou...
2: Aonde começa 129, termina 130.
1: Começa 130.
2: É, isso, inverti as coisas, aí é. Começa 130, quer dizer... Começa aí a 130 ou ela termina?
1: Não, ela começa.
2: Como é que é o início?
1: Né?
2: Como é que é o início da 130?
1: Ela começa ali porque ela vai em direção a Venâncio Aires e segue, né?
2: Qual é o quilômetro? O quilômetro 1 ainda? Nunca observei, cara.
1: Mas, Paulo, só para frisar aqui de que ali também estão ocorrendo obras, né, no asfalto e... vai ter, então...
2: Está causando transtorno.
1: É.
2: Quando é que eu usei? Na quarta-feira, não, terça-feira, voltando, tinha fila. No sentido contrário, tinha fila. Até quase aí no Trevo de Encantado.
1: É que é muito complicado o trânsito ali, porque para quem vai para Roca Salles, é um transtorno danado. Só tem uma rua... Né, que dá acesso ali à Roca Salles, né, que é a 129, que passa na ponte sobre o rio Taquari.
2: É, aí estão fazendo mudanças que provavelmente vai melhorar a situação de quem vai acessar, quem prosseguir com a 129
1: e pegar a 130.
2: E pegar a 130 também. Alguma coisa está sendo feita. Justamente para melhorar a circulação de veículos. Nós temos um trânsito pesado já, de Encantado a Lajeado, principalmente de Lajeado a Arroio do Meio, mas Encantado a Arroio do Meio também. É, você, no horário de pico aí das 5h30 em diante, não é fácil transitar por aí. É uma rodovia também que exige a duplicação.
1: E ali o projeto prevê, Paulo, é uma readequação geométrica, né? Está sendo feito tipo uma rótula. Por exemplo, quem vem pela 129, vai para 130 ali, para Arroio do Meio, pode seguir reto, tranquilo, só vai. Então agora diminui bastante a velocidade ali, que como é feito uma rótula, então tem uma curvinha para fazer à direita, tanto para quem vai como para quem vem. E no caso, para quem vai para Roca Salles, tá? Ou vai ali pro Lajadinho, enfim. Para quem vai pro Lajadinho, atrás da Polícia Rodoviária, segue sempre reto. E para quem vai para Roca Salles, então, vai ter ali um espaço um pouco maior para poder parar. E quem sabe isso, então, pode agilizar um pouco mais o fluxo de veículos para quem vai para Roca Salles. A proposta é reduzir pontos de conflito entre os motoristas ali da 129 e 130 para aqueles que...

0: indicando, sinalizando que com relação à diminuição de velocidade. Provavelmente isso vá surtir efeito, diminuir esses acidentes que ocorrem com frequência numa semana, e eu acho que foram 2 ou 3 acidentes.
1: Isso aí. Ô, Paulo, eu estava vendo aqui, com relação a 130 ali, ela começa, na realidade, no município de General Câmara, fica na região do Baixo Jacuí.
0: E ela termina aí.
1: Termina ali, junto...
0: No trevo, junto a 129.
1: A rodovia segue em direção norte, com uma extensão total de aproximadamente 97 quilômetros, cortando os municípios, então, de Venâncio Aires, incluindo lá o distrito, né, de Porto Mariante. Aí vem por Cruzeiro do Sul, Lajeado e Arroio do Meio.
0: Está aí a informação exata.
1: Encerrando ali junto a Polícia Rodoviária Estadual. Certo? Vamos agora com mais trânsito.
0: Vamos lá, então, com as ocorrências do trânsito. Nós começamos aqui com um acidente. Infelizmente, um óbito ocorrido no dia de ontem. Uma mulher morreu em um capotamento no início da tarde de ontem, no interior de Não Me Toque, isso no norte do estado. O acidente aconteceu por volta das 12 horas, em uma via rural na localidade de São José do Centro. De acordo com o Corpo de Bombeiros, ela estava na carona de uma caminhonete Ford Pampa e morreu no local antes de receber os primeiros socorros. Ela não teve a identidade divulgada. O motorista do veículo ficou ferido e foi encaminhado pelo Serviço de Atendimento Móvel de Urgência SAMU ao Hospital Beneficência Alto Jacuí. O estado de saúde dele não foi informado. As circunstâncias do acidente deverão ser investigadas. E uma colisão entre um ônibus e uma van, ambos de transporte escolar, deixou pelo menos 7 crianças feridas no início da tarde de ontem em Passo Fundo, no norte do estado. O acidente aconteceu por volta das 12 horas e 30 minutos, no centro, num cruzamento das ruas da Avenida Brasília e Rua Tiradentes, no centro. De acordo com o SAMU, uma das crianças de 9 anos sofreu ferimentos graves. Equipes de resgate encaminharam 3 vítimas ao Hospital de Clínicas e outras 4 ao Hospital São Vicente de Paulo. Todas as crianças feridas estavam na Kombi escolar. O motorista do ônibus não sofreu ferimentos e estava sozinho no momento da batida. O veículo não levava passageiros. Até o momento, o condutor da van não foi localizado. Ambos os veículos têm placas de Passo Fundo. Isso de trânsito a nível de estado, exceto as ocorrências aqui da região dos vales.
1: Muito bem, então, aqui no Vale do Taquari, com relação, então, ao trânsito, bombeiros voluntários atendem 3 ocorrências de quedas de árvores em vias da região, foi durante a madrugada. Os chamados foram registrados em Teutônia e também Vesfália. E, segundo as informações, os chamados foram devido a ventos e quedas de árvores. Um acidente com uma carreta de Teutônia deixou um ferido em acidente na BR-101 em Garuva, no norte de Santa Catarina. Além dos danos materiais, né, o condutor aí foi encaminhado para atendimento no hospital. E um capotamento foi registrado no centro do município de Vesfália. O condutor aí não soube explicar direito, né, o que houve, mas ocorreu, foi uma saída da pista, seguida então de capotamento. Bombeiros foram chamados para averiguar ali a situação e a condutora do veículo de 36 anos, que era moradora de Teutônia, ela foi então encaminhada para atendimento hospitalar. E Paulo, a Via Sul realiza então atividades com bloqueio temporário de acessos ali à BR-381

0: meia, vai ser durante o final de semana. Intervenções ali em Lajeado vão ocorrer na noite do sábado e na madrugada, então, do domingo, em duas alças, né, de acesso entre a rodovia e também a ERS-130. E é importante também que os motoristas tomem cuidado, porque foi construído numa lombada ali junto à goleirinha Encantado, na RS-129. Tudo bem, tem placas, cerca de 16 placas de sinalização, além da sinalização viária, né? Que está sendo colocado ali. Mas para os menos desavisados, agora ali tem uma lombada, ou seja, um quebra-mola. Quem empreender uma velocidade um pouco acima do que manda no local, um pouco acima do que manda ali a sinalização, poderá ter prejuízos aí com o seu automóvel. José Paulo.
1: Vamos trazer agora os destaques da segurança pública. A briga entre duas crianças teria motivado o assassinato de um homem de 50 anos em Novo Hamburgo, no Vale dos Sinos. Nilson Ramos da Rosa foi encontrado com ferimentos a tiros em uma cova rasa no bairro Roselândia, no dia 25 de janeiro. De acordo com a investigação da Polícia Civil, a vítima foi retirada de casa e executada um dia depois que seu filho se envolveu em uma desavença em uma praça do bairro. A briga teria envolvido também o filho do casal suspeito de ser mandante do homicídio. Na quarta-feira, dia 17, um homem foi preso temporariamente em São Leopoldo por suspeita de envolvimento no crime. O homem teria prestado apoio material no assassinato, ofertado o carro usado pelos executores. Além dele, outras 7 pessoas foram presas por suspeita de participação na morte de Rosa. O menor também foi apreendido por supostamente ter ajudado a executar o crime. A investigação começou em 25 de janeiro, após o corpo da vítima ter sido encontrado por familiares em uma área de mata no bairro Roselândia. De acordo com a apuração, o crime ocorreu depois de 3 homens armados invadirem a casa da vítima por volta das 3 horas do mesmo dia. Nilson Ramos da Rosa teria sido retirado do imóvel e executado na região onde residia. E um homem de 33 anos foi preso na tarde da terça-feira em Farroupilha, na Serra Gaúcha. Segundo a Polícia Civil, havia um mandado de prisão civil contra ele em aberto. A ordem judicial havia sido expedida pela comarca de Torres. O morador compareceu espontaneamente à delegacia de polícia para solicitar a emissão de uma certidão de antecedentes policiais. Durante a conferência no sistema, os policiais constataram que a ordem judicial estava pendente. Diante da confirmação, os agentes o prenderam. O motivo da ordem judicial, segundo a polícia, foi uma dívida por pensão alimentícia. Mais de 300 quilos de maconha foram localizados pela Polícia Civil em um sítio em Morungava, na zona rural de Gravataí, região metropolitana. A apreensão ocorreu no dia de ontem. A investigação começou após a polícia receber informações sobre um sítio que estaria sendo utilizado por uma facção criminosa para armazenar drogas. Policiais foram ao local e encontraram um espaço nos fundos da propriedade onde os entorpecentes estavam guardados, principalmente em tonéis. Ao todo, 386 tijolos de maconha foram apreendidos e pesados, resultou em 332 quilos de droga. A apreensão representa um relevante prejuízo financeiro ao crime organizado, além de impedir que uma grande quantidade de drogas seja distribuída na região metropolitana. A ação integra a Operação NARC, coordenada pelo Ministério da Justiça e Segurança Pública em nível nacional e voltada ao combate ao tráfico de entorpecentes e organizações criminosas. Isso, então, na área da segurança pública a nível de estado, exceto as ocorrências aqui da região dos Vales, Ângelo.
0: Um santa cruzense foi preso com $30 mil, sem comprovação em Bagé. Ele apenas disse que receberia R$5 mil pelo transporte do dinheiro do Uruguai até a região central do estado. Um casal foi preso transportando 35 quilos de maconha em Lajeado. A droga era transportada em um veículo Corsa Wind abordado na BR-386. E também um preso com 200 quilos de maconha em Boqueirão do Leão é de Estrela. Durante uma abordagem, policiamento estranhou divergências junto à carteira de habilitação do motorista e aí resolveu fazer uma busca no carro, encontrando a droga. E a polícia também tenta localizar o homem, aquele que caiu dentro de um silo em Tapera. O homem, segundo as informações, foi soterrado por grãos de soja em um armazém. O acidente aconteceu em uma empresa. Corpo de bombeiros e funcionários trabalham no resgate. E segundo as informações, né, a vítima realizava atividades quando foi então atingida e coberta por uma grande quantidade de grãos. Em nota, a cooperativa responsável pelo armazém informou que está acompanhando de perto a situação. Intervalo, a gente volta daqui a pouco na programação Brescia Mais FM.

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3: E agora a gente fala de esportes aqui na programação da Brescia Mais, no oferecimento Loja Estampa Gaúcha, indumentária para o peão e a prenda, utensílios, né, para você e também para quem quer sair bem pilchado. 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E aí, Zé Paulo, Copa do Mundo, né? O assunto do momento. Hoje a seleção brasileira entra em campo. O Neymar não vai estar presente mais uma vez. Até hoje pela manhã eu falava aqui, Paulo, o Neymar, quando ele foi convocado para a seleção, ele fechou 3 contratos para publicidade. Ganhou 31 milhões de reais. Só pelo fato de ser convocado para a seleção. Isso que ele ainda nem jogou, né? Nem jogou nesse Mundial.
4: É uma Copa do Mundo diferente, uma Copa do Mundo que vai render muito dinheiro para muitas pessoas que estão envolvidas nesse torneio. É. Principalmente esses atores, esses jogadores que são protagonistas. No caso, você tem um Lionel Messi, que está em plena forma, você tem um Cristiano Ronaldo, que também representa muito o futebol mundial, e outras estrelas aí que certamente vão embolsar muito dinheiro. Inclusive os clubes cedentes, a FIFA vai repassar um valor importante para esses jogadores para os clubes que cederem jogadores para a Copa do Mundo. Então é uma Copa do Mundo diferente, uma Copa do Mundo também que não é qualquer torcedor que pode frequentar os estádios. Nós vimos aí ingressos a mais de 3 mil reais. Então, não é qualquer um que tem as condições de assistir ao vivo nos estádios essa Copa do Mundo. Ontem nós tivemos então a abertura da segunda rodada. Entraram em campo equipes do Grupo A e equipes do Grupo B. Pelo Grupo A, a República Tcheca empatou com a África do Sul em 1-1. O México venceu a Coreia do Sul por 1-0. E pelo Grupo B, Suíça 4, Bósnia 1. Canadá 6, Catar 0. Nós temos aí as classificações. No Grupo A, em primeiro, México com 3. Coreia do Sul também 3 pontos. Não, aqui não é essa classificação. Tinham apenas um jogo, fizeram o segundo jogo e agora, então, o México foi para 6, a Coreia do Sul perdeu, continua com 3, e quem venceu foi a República Tcheca e a África do Sul empataram em 1-1, 2 pontos, permanece em segundo, então, a Coreia do Sul com 3 pontos, enquanto que a África do Sul, que empatou, foi para 2, e a República Tcheca também empatou, foi para 2 pontos. Já no Grupo B, a liderança é do Canadá, que tem 4 pontos, a Suíça 4, Bósnia e Catar 1 ponto. Como no próximo e último jogo do grupo a Suíça enfrenta o Canadá, um empate classificaria os dois. Agora, se alguém perder, tem que torcer para que não haja vencedor entre Bósnia e Catar. E no grupo, a situação é embolada, e todos eles com chances ainda de classificação no grupo A. E o grupo do Brasil, hoje, é que entra em campo. Hoje teremos também 4 jogos, entram em campo grupo D e E, pelo grupo D jogam Estados Unidos e Austrália, jogo das 16 horas. E teremos ainda amanhã, que começa à meia-noite, 0 horas, tem Turquia e Paraguai. E no grupo do Brasil, então hoje, além de Brasil e Haiti, tem Escócia e Marrocos, jogo das 19 horas. É importante que o Brasil vença para daqui a pouco sonhar até com o primeiro lugar. Porque hoje quem está em primeiro é a Escócia, com 3 pontos, Marrocos e Brasil 1, e o Haiti tem 0. Vamos ver qual será o desdobramento dessas partidas. Também, antes que esqueça, antes de retomar o assunto Copa do Mundo e dupla Grenal, no domingo, se o tempo permitir, Ângelo, nós teremos o jogo de ida da grande final do Municipal de Futebol de Campo de Capitão. A partida, que tem seu início previsto para as 14h30 da tarde, ela será disputada em Alto Palmas e envolve aí o Esporte Clube Brasinha e Esporte Clube São Luís, que chegaram à grande final. A decisão terá transmissão da Brescia Mais FM via YouTube e também pela frequência 93.1. E também hoje teremos a última rodada do Municipal de Futsal no Ginásio Municipal de Esportes, última rodada, fase classificatória. Depois, nas próximas 3 sextas-feiras, teremos semifinais e finais. 2 sextas-feiras com semifinais e depois as finais na outra sexta-feira. Os jogos acontecem no ginásio aqui do centro e iniciam sempre às 19 horas. Hoje são 4 jogos, eu não tenho aqui em mãos quem que vai entrar em quadra, mas nós vamos divulgar na sequência.
3: Muito bem, então, né? Tá aí a informação para você, aqui na Brescia Mais FM, muito melhor com você. Seguindo, nós temos aqui também outras informações ainda com relação, né, ao esporte, para quem acompanha aqui, então, né, a Brescia Mais e na Brescia Mais FM, então, nós temos para hoje aí, Paulo, no Municipal, né, de Futsal, rodada de número 13, hoje, então, dia 19, pela categoria sub-15, Nova Brescia e Dr. Ricardo, Veteranos, Travesseiro e Atlético Caçadorense, e também pelo Veteranos, Esperança e Tefém, na categoria Ouro, Atlético Caçadorense e Belmonte. Esses, então, os jogos de hoje, Paulo, aí do Municipal, né, de Futsal aqui de Nova Brescia. Então, a rodada de número 13, né? E os jogos de hoje, portanto.
4: E lembrando que os primeiros confrontos das semifinais devem ocorrer no dia 26 de junho, na sexta-feira, dia 26, E aí os outros jogos da segunda rodada das semifinais acontecem dia 3 de julho, e as finais no dia 10 de julho.
3: Justamente. 9 minutos agora faltando para as 9 horas da manhã. E os confrontos de hoje, então, aí da Copa do Mundo, né, Paulo, já foram falados, e o Brasil que entra em campo às 21h30. E o Ancelotti ontem, ele fez uma... chamou os jogadores aí para próximo, né, para conversar. Entre a desconfiança e o favoritismo, o Brasil encara o Haiti para afastar as dúvidas. Após estreia decepcionante contra o Marrocos, A seleção é de Ancelotti. Busca então convencer diante de um adversário que volta ao Mundial após 52 anos, hein? E Brasil e Haiti pela Copa do Mundo. A expectativa era da entrada do Neymar em campo, mas ele ainda não está bem, segundo os médicos da seleção brasileira. E o Neymar, então, vai continuar fazendo aí a sua recuperação. O Brasil deve ter hoje o Alisson, o Danilo, o Marquinhos, o Gabriel Magalhães e o Douglas Santos, o Casemiro e Bruno Guimarães, o Luiz Henrique, o Rafinha, Igor Thiago ou Matheus Cunha e ainda o Vinícius Júnior. Técnico, então, Carlo Ancelotti.
4: É, ainda tem dúvidas aí com relação à escalação do Brasil, porque começou com o Ibanez ou então o Danilo na lateral direita, Marquinhos, Gabriel Magalhães e Douglas Santos, Casemiro ou Fabinho, aí também tem uma dúvida, Bruno Guimarães, Paquetá ou Matheus Cunha, não sei se ele vai de Paquetá. Paquetá foi muito criticado e provavelmente ele ceda lugar ao Matheus Cunha. O Rafinha, Vini Júnior e o Igor Thiago, ou nessa posição pode entrar o Endrick, também um jogador que a imprensa brasileira está exigindo a sua escalação. O jogo inicia às 21 horas e 30 minutos de hoje, uma partida que o Brasil tem que ganhar e ganhar, um empate já não serve, poderá até classificar a seleção brasileira, mas depois coloca tudo no último jogo. Então, a seleção brasileira precisando, sim, desse resultado positivo na noite de hoje. E com relação à dupla Grenal, vamos ver aqui o que, que nós temos de Grêmio. O Grêmio aqui indica que Marlon já está voltando, fez o primeiro treino físico no CT Tricolor. O treino do Grêmio de ontem teve uma participação especial. Depois de 3 meses em recuperação de fratura no tornozelo direito, Marlon voltou a correr no gramado. O lateral fez o trabalho físico, enquanto os demais atletas treinaram no campo sob comando de Luiz Castro. A programação do clube prevê treino nesta sexta-feira e também no sábado pela manhã. O domingo, segundo os dirigentes tricolores, será de folga. Depois de trabalhos físicos da manhã de ontem, os jogadores realizaram um coletivo. A atividade simulou uma partida com ênfase para questões de posicionamento. Enquanto o trabalho ocorria no CT, Marlon, então, fez a sua corrida. Liberado pelo Departamento de Futebol, Gabriel Meck se somará aos companheiros nesta sexta-feira, enquanto Amuso, Vilaçante e Noriega voltam aos treinos na atividade de sábado. Tem muito, mas muito mesmo o que treinar o treinador tricolor. O Luiz Castro tem que tentar colocar o Grêmio nos eixos, porque daqui a pouco a zona de rebaixamento o chama. E no Internacional, apesar da eliminação na Série B do Sub-20, o Inter reforça a confiança no aproveitamento da base do time principal. O Inter terá de jogar a Série B do Brasileirão Sub-20 mais uma vez em 2027. Na quinta-feira, o time foi eliminado nas quartas de final da competição para o Ceará por 3-1 de virada. O resultado decepcionou o torcedor por conta dos adversários que o Inter teve ao longo aí da competição. A principal alteração aí foi a chegada de Carlos Noval, que assumiu a direção executiva da base há menos de 2 meses e chegou ao clube com a missão de projetar jovens. Segundo informações, atletas aí deverão ser aproveitados. Os irmãos João Vitor, que tem 18, Luiz Felipe, 20, um atacante, no caso João Vitor é atacante, Luiz Felipe é lateral esquerdo, tem recebido elogios aí da direção colorada e devem ser aproveitados. O Internacional também, que está anunciando a contratação de Maripan, o primeiro reforço do Inter para a metade do ano, está próximo de ser anunciado. Trata-se do zagueiro chileno Guilherme Maripan, de 32 anos, que estava no Torino, da Itália. O jogador tem contrato até o fim do mês com o time europeu e chegará de forma livre ao clube gaúcho. Um bom jogador que está sendo contratado para o segundo semestre vestir a camisa do Internacional. E o Internacional que volta aos treinos, me parece, na segunda-feira, Anjo. Deixa eu ver aqui.
3: Os jogadores do Inter eram 20 dias de férias, né? O Grêmio já voltou, né, Paulo? O Grêmio voltou, foi ontem.
4: O Grêmio voltou ontem, como fiz a notícia agora.
3: E o Internacional, num primeiro momento, havia dado aí 20 dias de férias aos seus jogadores, 1º de junho até amanhã, né?
4: Eu estava vendo aqui o elenco, contudo, volta a trabalhar nesta segunda-feira, 22, e dará início a uma intertemporada. O período também terá dois amistosos no Beira-Rio. O Inter enfrentará o Coritiba e Mirassol, sem a presença de público. E essas partidas estão agendadas aí para dia 4 e 11 de julho. O time terá reforços e saídas. De momento, apenas Maripan é dado como chegada certa, mas o Inter já tem negociações com um meia. No Campeonato Brasileiro, o Inter está na 14ª colocação, com 21 pontos, a 1 de distância para a zona de rebaixamento. Em 18 jogos disputados, o time soma 5 vitórias, 6 empates e 7 derrotas. O time gaúcho também terá compromissos pela Copa do Brasil. No começo de agosto, enfrentará o Corinthians em dois jogos válidos pelas oitavas de final da Copa do Brasil. A ida será em Porto Alegre, enquanto a volta em São Paulo. E tanto o Grêmio como o Internacional, mal colocados aí no Campeonato Brasileiro, ambos com 21 pontos, estão a um ponto da zona do rebaixamento. E olha, não chegaram à metade dos 45 pontos somados. Eles vão ter que fazer pelo menos uma vitória no último jogo desse primeiro turno do Campeonato Brasileiro para poder, pelo menos, dizer que fizeram metade dos pontos e deixaram a metade para o segundo turno. Olha, eu estava vendo aí o calendário, não é fácil para Grêmio e Internacional. Tem que melhorar muito para poder se escapar do rebaixamento no ano que vem.
3: Ângelo, expectativa é com relação à permanência, né, do técnico do Inter, Paulo, logo após aí o término do Mundial, né? Porque o Pezzolano, ele é favorito a assumir o Uruguai. Tá? Técnico colorado é apontado como possível sucessor do Marcelo Bielsa após a Copa do Mundo, porém dirigentes confiam na continuidade do trabalho de Pezzolano no estádio Beira-Rio. E o Renato Portaluppi está livre, né? Tá livre no mercado agora para acertar aí, Paulo, com qualquer time, viu?
4: Parece que houve um comum acordo entre Renato e Vasco da Gama. Deixou, não é mais treinador do Vasco, está livre. Daqui a pouco o torcedor fanático do Grêmio pelo Renato começa a chamar Renato de volta.
3: Para o Inter, talvez ele não vai, né? É mais difícil. Mas para o Grêmio é possível, né? É possível. Mais alguma coisa com relação ao esporte ainda, José Paulo?
4: Eu acho que tanto para o Grêmio como o Internacional tinha que chamar um santo aí para mexer, tinha que ver alguém que mexa lá de cima para melhorar o rendimento das equipes. Olha, como falei há pouco, plantéis fracos, equipes endividadas, não tem como buscar reforços, enfim. E pagam aí salários altíssimos. Tem jogador aí, no caso, o próprio Arthur foi embora porque ele queria 2 milhões de reais por mês.
3: Sim.
4: 2 milhões de reais e jogando 3, 4 partidas por mês, porque um dia tem um problema, outro dia outro, tem que poupar, enfim. Jogadores que não condizem com o que recebe. Nesse caso, o benefício não ajuda em nada.
3: É a mesma coisa o Inter, né? O próprio Grêmio também, muitos jogadores de fora pagando aí altos salários. Em seu país, os jogadores são ovacionados pela torcida, né? Alguns aí que estavam para ser convocados também para defender as suas seleções de origem. Mas aqui parece que não rendem, não vão para frente e os salários são altos, né? Altíssimos. O Inter não consegue fechar as contas há quantos anos?
4: Surge um jogador com qualidade técnica acima da média, jogadores jovens, vão vender. É o caso do Vieri, o Grêmio praticamente está vendendo. Ele precisa vender, vai vender esse jogador que recém começou a receber a vaga como titular, assumiu a titularidade do time. E o Grêmio precisa vender para fazer caixa e assim o Internacional também precisa vender alguns de seus jogadores, de seus principais jogadores. Ângelo, fico por aqui com a minha participação no Visão Geral da Brescia Mais FM desta sexta-feira. Volto às 10h30 no Minuto Esportivo e depois às 11h30 no Atualidades. Bom dia, uma ótima sexta-feira a todos.
3: Muito bem, então, José Paulo Valandro, vamos ficando por aqui com o programa Visão Geral de hoje, né? Falou demais, é a sua companhia, vem aí na sequência a Jéssica. 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Valeu, vem aí a Jéssica e o Manhã Mais.

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3: Bom dia, bom dia, bom dia, bom dia pra você! Sexta-feira, 19 de junho de 2026, 9 horas, 11 minutos, 13 graus é a temperatura. Seja bem-vindo, seja bem-vinda! Tá começando Manhã Mais, aqui na tua Brécia Mais, muito melhor com você, na tua companhia, aí do outro lado. 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E claro que para essa manhã ficar ainda melhor, eu quero a tua participação. 3757-1259, 982-19-2727 para você participar. Pode também interagir com a gente pelas redes sociais, Facebook e Instagram, Brécia Mais FM. Manda teu recado, pede teu som, vem fazer parte da programação. Cadastra aquela pessoa especial na promoção do bolo da Padaria Paludo. E já tem gente participando por aqui, ó, a Terezinha Fátima Senter. Gostaria de colocar a minha nora, Karen Slifer, no sorteio do bolo dos aniversariantes. O aniversário dela é hoje. Parabéns pra Karen. Muita luz, muita paz, muitos anos de vida. Tá participando, tá cadastrada. Boa sorte. E para começar bem o dia, é claro que tem que ter mensagem do dia por aqui. 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Olhai à tua volta. Quantas pessoas especiais você tem deixado passar e partir? Aquela pessoa passando na calçada poderia ser o grande amor da sua vida. Aquela outra poderia te dar uma esplêndida amizade. E tem aqueles que poderiam te auxiliar na tua caminhada, assim como aqueles a quem você pudesse estender a mão. Todos passando, sem um olhar, sem um sorriso, sem um aperto de mão. Claro, há aquelas que poderiam te fazer mal, mas há mais pessoas boas no mundo do que má. E certamente você é uma delas. O mundo não precisa ser tão frio. E muita felicidade pode ter passado muitas vezes do teu lado e você nem viu. Muitas vezes as pessoas são egocêntricas, ilógicas e insensatas. Perdoa-as assim mesmo. Se você é gentil, pode acusá-lo de egoísta, interesseiro, Seja gentil assim mesmo. Se você é um vencedor, terá alguns amigos falsos, alguns inimigos verdadeiros. Vença assim mesmo. Você é bondoso e franco, poderão enganá-lo. Seja bondoso e franco assim mesmo. O que você levou anos para construir, alguém pode destruir de uma hora para outra. Construa assim mesmo. Se você tem paz e é feliz, poderão sentir inveja. Seja feliz assim mesmo. O bem que você faz hoje, poderão esquecê-lo amanhã. Faça o bem assim mesmo. Dê ao mundo o melhor de você, mas isso às vezes pode nunca ser o bastante. Dê o melhor de você assim mesmo. Veja você que, no final das contas, é entre você e Deus. Nunca foi entre você e os outros.

Negra na programação, ainda teve Diego e Arnaldo com Lua Pereira, é o Manhã Mais por aqui. Hora de um rápido intervalinho comercial, já eu tô de volta, não sai daí.

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3: Estamos de volta, Brécia Mais, muito melhor com você na tua companhia aí do outro lado. Esteja você aonde você estiver, trabalhando, tá em casa curtindo a programação, tá trabalhando, tá viajando, tá sintonizado na 93.1 FM. Muito obrigada pelo teu carinho, pela tua audiência. Ótima manhã de sexta-feira para você. Hoje, 19 de junho de 2026. Neste momento, 9 horas 25 minutos. 13 graus é a temperatura por aqui. Uma chuvinha leve caindo na cidade de Nova Brécia. E claro, segue a programação por aqui. 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Liga para cá no 3757-1259, no 982-19-2727 e cadastra aquela pessoa especial, a mãe, o pai, o irmão, o marido, o filho, quem você quiser fazendo aniversário no mês de junho. 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Segue a programação por aqui, porque quem vem cantar pra você é a Ana Castela. Olha onde eu tô, bom dia! Excelente manhã de sexta-feira pra você.
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0: Agora faltando 24 minutos para as 10, bom dia!
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0: E estamos de volta, Brecha Mais, muito melhor com você na tua companhia e na companhia por aqui de Mercado Vian, para fazer tuas compras com muito mais economia. 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Segue participando por aqui, mandando o teu recado, ligando para cá no 3757-1259 ou no WhatsApp no 98219-2727. Participa, manda teu recado, pede teu som, me conta de onde você tá ouvindo a nossa programação, porque, ó, tem ouvinte em São Paulo curtindo a Brecha Mais.
1: Aqui é o Ilhanir, aqui de Nova Barroca, São Paulo, mas sou nascido aí em Nova Brecha, morei em Nova Brecha, sou de Nova Brecha. Um abração pra todo mundo aí. Vambora, Juliana.
0: Trabalhando, curtindo a programação lá em São Paulo, né? Um abraço pra você, obrigada pelo carinho, pela audiência, o Ilhanir, né? Ligadinho na programação da Brecha Mais, ele que tá trabalhando lá, lá tem sol, né? O Willer podia mandar pra cá sol, né? Porque aqui tá frio e chovendo. Manda um pouquinho de sol pra cá pra nós, tá? Bom trabalho pra você aí, bom fim de semana. Quem também tá curtindo a programação é o Jair em Pouso Novo, que ligou pra cá e me contou que tá tomando um chimarrão, curtindo a chuva, ouvindo a programação da Brecha Mais. Um abraço pra vocês, pra galera toda aí de Pouso Novo também, sempre sintonizado na Brecha Mais. Ótima sexta-feira. Tem gente que ainda não levantou da cama, mas já tá curtindo a programação, viu? O seu Alberto Neirich, a dona Ana, né? O seu Alberto me ligou com uma voz de sono, diz ele que ainda tá na cama, mas tá curtindo a programação. Ele que pediu a Sola da Bota com Rio Negro e Solimões. Quem sabe ele se anima pra sair, né, seu Alberto? Um abraço pra você, pra dona Ana. Obrigada pelo carinho. Vai ligando, vai participando, vai cadastrando aquela pessoa especial na promoção do bolo da Padaria Paludo, porque a programação aqui não pode parar.
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1: João Neto, Frederico Wesley, Safadão na programação. Ainda teve Zé Felipe e Ana Castela. E tudo começou com o pedido do Rio Negro e Solimões na Sola da Bota. É o Manhã Mais desta sexta-feira. Tá demais por aqui, hora de um rápido intervalinho comercial. Já eu tô de volta com muito mais pra você. E tem promoção pra lançar ainda hoje, hein?

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Sim, estamos de volta, Brecia Mais, manhã de sexta-feira, deixa chover lá fora, erga o volume do teu rádio, no site, no aplicativo, na Alexa, vem comigo, vamos juntos até as 11h30, muita música boa, você participando, mandando teu recadinho por aqui, cadastrando a galera na promoção do bolo da Padaria Paludo, participando da programação no 3757-1259 e no WhatsApp no 982192727. Tem mais gente participando por aqui. A dona Nilce está participando, colocando o Arthur Semin, ele que esteve de aniversário dia 5 e ela que esteve de aniversário dia 12 de junho na promoção. Está participando, boa sorte. Quem também está participando por aqui é a G. Vendramin, olha só. A Juscele Viesseli, a Gecilda Vendramin e a Vera Lene Fedrizi. Todo mundo da galera do escritório Gonzatti participando por aqui, porque elas estavam de aniversário, a Vera Lene dia 13, a Gecilda dia 26 e a Juscele hoje dia 19. Então todo mundo cadastrado na promoção do bolo da Padaria Paludo. Especial parabéns pra Juscele, né? Feliz aniversário, muita luz, muita paz, muitos anos de vida. Que Deus abençoe e vai tocar daqui a pouco Parabéns Crioulo para toda essa galera do time do Escritório Gonzatti participando por aqui. Tem mais recadinho por aqui, bom dia! Aqui é a Célia Mafizanata, gostaria de escutar a música Usbadi, a valsa do Uda. Nada melhor do que escutar uma valsa com essa chuva. É verdade, dona Célia, né? Música boa combina com chuva, pra animar, pra esquentar. Obrigada pela tua companhia, pela tua audiência. Daqui a pouquinho vai tocar por aqui. Segue ligando, participando, porque daqui a pouco eu volto que tem promoção por aqui que vai rolar, porque o Brasil entra em campo e quem ganha a camiseta é você.

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1: Sim, muito mais alegria aqui pra você, Brécia Mais 93.1 FM, muito melhor com você na tua companhia aí do outro lado e na companhia por aqui de Padaria Berlim. 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Segue ligando, participando, mandando o teu recado por aqui. Um beijo pra dona Angelina, sintonizada na programação, pediu Amado Batista, vai tocar daqui a pouquinho na programação. A Rafaela tá colocando o vovô, seu Vino de Lázari, na promoção do bolo, aniversário dia 17 de junho. Rafa, tudo certinho por aqui, viu? Boa sorte pra vocês. Quem também tá participando por aqui é o Roque. Bom dia, manda uma do Zé Neto e Cristiano, Cheiro de Terra, vai tocar na programação, viu, Roque? Obrigada pelo carinho. Quem também tá participando, bom dia, tudo bem? Se possível, tocar a música Filho da Natureza com Gildo de Freitas. Hoje é aniversário dele, 107 anos, se fosse vivo. Sou muito fã desse artista. Cacildo, vou procurar daqui a pouquinho, vai tocar na programação. E claro, ele é um baita cantor e precisa ser celebrado, né? Segue ligando, participando, mandando o teu recadinho. Quem também tá participando por aqui é a dona Terezinha. Bom dia, feliz sexta-feira para todos nós. Abraço de coração com a música Festa na Roça. Daqui a pouquinho vai tocar na programação também, viu, dona Terezinha? Seu Elmon, obrigada pelo carinho, pela audiência. Ótima sexta-feira para vocês. E como eu já tinha largado alguns spoilers, tem promoção e promoção que vale apenas para hoje, ó. 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Camiseta personalizada do Brasil Mercadão dos Óculos. O sorteio será hoje, no fim do dia, no Bailão da Mais. Tá valendo, tá participando, boa sorte. E claro que a programação segue por aqui com o pedido de ouvinte. Zé Neto e Cristiano com Daniel, Cheiro de Terra por aqui, bom dia.
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3: Daniel, tamo junto, Zé Neto e Cristiano.

Gildo de Freitas na programação, ainda teve Zeneto e Cristiano com Daniel Cheiro de Terra, pedido de ouvinte na programação. Hora de um rápido intervalinho comercial, já já eu tô de volta com muito mais música, mais pedido de você por aí. Vai participando da promoção do bolo da Padaria Paludo, da camiseta do Brasil, do Mercadão dos Óculos, porque eu volto já já.

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0: 10h23, segue o Manhã Mais pra você aqui na tua Brecha Mais 93.1, muito melhor com você na tua companhia aí do outro lado, nesta manhã de sexta-feira, hoje 19 de junho de 2026, 13 graus é a temperatura e segue chovendo por aqui. 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E aí, tudo certinho contigo? Tudo bem nesta sexta-feira? Final de semana já programado para curtir? Participa por aqui, vem fazer parte da programação. A dona Lisandra Beth está participando por aqui, colocando o Arthur no sorteio do bolo. Ele faz aniversário dia 26 de junho. Quem também está participando, sou Diva Cagliari, gostaria de participar do prêmio da camiseta, gostaria da música do JM, ela que já está participando, cadastrada na promo das camisetas do Mercadão dos Óculos, camisa do Brasil personalizada e Mercadão dos Óculos para você, é só participar, mandar nome completo, telefone para contato e boa sorte. Quem também está participando por aqui é o Beto mandando música para Terezinha Zambiazzi e família, um menino da canoa. Vai tocar daqui a pouquinho por aqui, viu? Um beijo pra você, obrigada pelo carinho, pela audiência. Vai ligando, vai participando. 3757-1259, 982-19-2727.
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0: Festa na roça na programação, é o pedido da dona Terezinha e o seu Elmo por aqui.

0: Minutos para as 11, bom dia.
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0: Chega no Minuto Esportivo no Manhã Mais desta sexta-feira, hoje 19 de junho de 2026. Sexta-feira, José Paulo Valandro, dia de Brasil.
2: É, hoje tem Brasil, e Brasil não obrigado, obrigado vencer e convencer também. Então, bom dia, Jéssica, bom dia a todos, o Manhã Mais da Brescia Mais FM desta sexta-feira chuvosa aqui em Nova Brescia. Copa do Mundo 2026, 4 jogos válidos pela segunda rodada foram disputados ontem e apresentaram os seguintes resultados. Pelo Grupo A, República Tcheca e África do Sul empataram em 1-1. No outro jogo, México fez 1-0 na Coreia do Sul. Já os dois jogos do Grupo B apresentaram duas goleadas. A Suíça venceu a Bósnia por 4-1 e na outra partida, o Canadá aplicou 6-0 em cima do Catar. Hoje, além de Brasil e Haiti pelo Grupo C, tem ainda Escócia e Marrocos. Pelo Grupo D, jogam também nesta sexta-feira Estados Unidos e Áustria e ainda tem Turquia e Paraguai, com o jogo iniciando às 0 hora do sábado. A seleção brasileira volta a campo nesta sexta-feira para enfrentar o Haiti pela segunda rodada da Copa do Mundo 2026. O jogo será às 21 horas e 30 minutos no Lincoln Financial Field, na Filadélfia, Estados Unidos. O Brasil vem de empate em 1-1 com o Marrocos na estreia do torneio no último sábado. Já o Haiti perdeu para a Escócia no jogo inaugural por 1-0. A seleção brasileira deverá ter mudanças em relação à partida de estreia. Uma provável equipe tem Alisson no gol, Ibanez ou Danilo, Marquinhos, Gabriel Magalhães e Douglas Santos, Casimiro ou Fabinho e Bruno Guimarães, Paquetá ou Matheus Cunha, Rafinha, Vini Júnior e Igor Thiago ou Endrick. O time do Grêmio retomou as atividades no dia de ontem e contou com uma participação especial. Depois de 3 meses em recuperação de fratura no tornozelo direito, Marlon voltou a correr no gramado. O lateral fez trabalho físico enquanto os demais atletas treinaram no campo sob o comando de Luiz Castro. A programação do clube prevê treino nesta sexta-feira e no sábado pela manhã. O domingo será de folga. O elenco do Internacional volta a trabalhar na segunda-feira, dia 22, quando dará início a uma intertemporada. No período, serão disputados 2 amistosos. No Beira-Rio, o Inter enfrentará o Coritiba e Mirassol, sem a presença de público, nos dias 4 e 11 de julho. Domingo, se o tempo permitir, teremos o jogo de ida da grande final do Municipal de Futebol de Campo de Capitão. A partida, que tem seu início previsto para as 14 horas e 30 minutos, será disputada em Alto Palmas, envolvendo o Esporte Clube Brasinha e o Esporte Clube São Luís. A decisão terá transmissão da Brescia Mais FM via YouTube e pela frequência 93.1. E, por fim, teremos hoje no Ginásio Municipal de Esportes do centro da cidade a realização da última rodada da fase classificatória do Campeonato Municipal de Futsal de Nova Brescia, edição 2026, com a realização dos seguintes jogos. Categoria Sub-15, Nova Brescia enfrenta Dr. Ricardo. Categoria Veteranos tem Travesseiro e Atlético Caçadorense e também Esperança e Tefém. Já na categoria Ouro jogam Atlético Caçadorense e Belmonte. José Paulo Valandro no Minuto Esportivo da Brescia Mais FM. Mais esportes logo mais às 11h30 no Atualidades. Bom dia.
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1: Olá.

0: Estamos de volta, Manhã Mais, aqui na tua Brecha Mais, 93.1 FM, na companhia de você aí do outro lado, muito melhor com você e na companhia de Padaria Berlim, em Travesseiro. 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Segue ligando, participando, mandando recadinho por aqui. O meu abraço pro seu Nestor Pessini, que ligou pra cá, pediu Jacó e Jacózinho na programação. Vai tocar daqui a pouquinho, viu, seu Nestor? Um abraço pra você, bom fim de semana. Quem também tá curtindo a programação, tomando aquele chimarrão ao redor do fogão, é a dona Marilene, o seu Jorge, a Marisângela, todo mundo curtindo a Brecha Mais, mandando recadinho por aqui, pedindo música na programação, né? Um beijo pra você. Vocês, ótima sexta-feira, bom fim de semana. Quem também tá participando, tomando chima, o Darcy Azuleide, também curtindo a Brecha Mais, um abraço para vocês. Quem mais tá participando? Bom dia, quero homenagear a pequena Heloísa Mesa Casa Piccoli, que está completando seu primeiro ano de vida. Participar do bolo da padaria Paludo, tá participando, boa sorte, parabéns para a pequena Heloísa. Muita luz, muita paz, muitos anos de vida. Seu Walter tá participando por aqui da promoção da camiseta do Mercadão dos Óculos do Brasil nesta sexta-feira, tudo certo? Quem também está participando é Matheus Martinelli, de Capitão, cadastrado na promo das camisetas Mercadão dos Óculos e Brasil. Quem mais está participando? Bom dia, a dona Irma Cristófoli queria colocar o sorteio do bolo à neta Júlia Simonetti, que aniversariou no dia 8 de junho, e o neto Eduardo Mesa Casa, dia 1º de junho. Tá participando, viu, dona Irma? Boa sorte para você. Quem também tá participando, queria mandar uma música pro Kleber Camini de Olinda, que está de aniversário hoje. Quem desejando muitos anos de vida, quem manda é Irdes Bete Ermílio de Medeiros, de Linha Pinheiro. Parabéns pro Kleber, também participando da promoção do bolo por aqui. Vai ligando, vai participando, vai mandando o teu recado, 3757-1259, 982-19-2727. O João também tá participando por aqui, pedindo música pra mãe Renata, pro pai o Jair, Vestidinho Preto. Nosso balanço já tocou na programação, viu, João? Mas um abraço pra ti e pra tua família. Obrigada pela audiência.
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0: sexta-feira, porque o Brasil entra em campo e quem ganha a camiseta é você.
1: Oi, bom dia, Brécia Mais. Tudo
0: bom
1: bem?
0: Bom dia.
1: Que maravilha. Hoje um tempo chuvoso, maravilhoso para todos. Eu queria participar do sorteio das camisetas do Brasil, que hoje a gente vai ganhar esse jogo de 5-2.
0: Opa!
1: E eu queria participar do sorteio das camisetas para mim poder usar ela até talvez na hora do jogo.
0: Vai saber, né?
1: Eu sou aqui de Pedras Brancas e eu queria colocar Reni Vian, Ireno Vian e Terezinha Scapini. Estou ouvindo a rádio maravilhosa, estamos curtindo todas as músicas que estão rodando aí.
0: Coisa
1: e
0: boa.
1: Eu pediria para, se puder, tocar uma música de Teodoro Sampaio. Muito obrigado, um abraço.
0: Ô, seu Reni, obrigada pela participação. Boa sorte, viu? Tá todo mundo cadastrado aqui. Cruza os dedos por aí, que se der tudo certo, você vai estar curtindo o jogo hoje com a camiseta, né? Lembrando também para você, aproveitando a deixa aqui do Reni, que quem ganhar tem que retirar lá no Mercadão dos Óculos em Encantado, tá? Participa por aqui, ganhou, corre para Encantado, passa lá no Mercadão dos Óculos e retira a camiseta. Segue participando por aqui, mandando o teu recadinho, cadastrando aquela pessoa especial na promoção do bolo da Padaria Paludo, na promoção das camisetas do Mercadão dos Óculos, porque a programação não pode parar por aqui.
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1: Sim, estamos de volta aqui na tua Brecha Mais, muito melhor com você, na tua companhia e na companhia por aqui de Ótica Brilhos, no Centro de Encantado. 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Segue participando por aqui. O seu Paulo Weber está participando por aqui da promoção das camisetas. Quem também está participando por aqui é o Luiz Fernando Schmitz, a Renata Cristofoli, a Rosana Dalmoro, que está participando da promoção das camisetas e também da promoção do bolo. Ela, a Raquel, a Heloísa, boa sorte para vocês. Quem também está participando por aqui é a Nessi Valandro Cagliari de Coqueiro Baixo, colocando na promoção do sorteio da camisa o Osvaldo Cagliari. Quem também está participando é a Vilma Valgoi, quero participar do sorteio das camisetas do Mercadão dos Óculos e colocar o nome do Luiz Mânica também no sorteio. Está participando, viu, dona Vilma? Um beijo para você, boa sorte. Bom dia, hoje o Clóvis Luiz Ferla e a Helena Ferla estão comemorando 50 anos de casados. Quem gostaria de parabenizar são os filhos Robertson Luiz Ferla, Andréia Ferla e Vanderleia Felisberto, o genro Rosalino e o neto Davi Lucas. Parabéns para essa união, 50 anos de casado, que Deus abençoe para que possam viver juntos muitos e muitos anos ainda, né? Com muito amor, com muito saúde, sucesso, felicidades, parabéns para eles, 50 anos de casados. E você pode seguir participando por aqui, 3757-1259, 982-19-2727, manda teu recado, pede teu som. Tem promoção do bolo da Padaria Paludo, tem a promoção das camisetas do Mercadão dos Óculos. Liga, participa, cadastra e boa sorte pra você.
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0: Tadinho, mereço ser feliz, ainda teve corpo e alma com DJ Ari SL, nós no bailão, na Brecha Mais, manhã mais, aqui da tua sexta-feira, hoje 19 de junho, hora de um rápido intervalinho comercial, já já eu tô de volta com muito mais.
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1: 11:22, manhã mais de volta aqui na Companhia de Ótica Brilhos, no centro de Encantado, na rua Júlio de Castilhos. 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Quatorze graus é a temperatura. Vem chegando as saideiras do Manhã Mais desta sexta-feira. Manhã Mais que volta na segunda-feira, 9 horas da manhã, com muito mais música, informação, você participando da programação. Lembrando para você que segue a promoção do bolo da Padaria Paludo, segue a promoção das camisetas, vai participando durante a programação à tarde e à tardinha no Bailão da Mais, quando vai ter o sorteio. Então, boa sorte pra você, vai cadastrando, vai participando no 3757-1259, no 982-19-2727. Um beijo pra você, obrigada pelo carinho, pela audiência. Daqui a pouquinho eu tô de volta no Atualidades e muitas informações pra você, mas já desejando uma ótima sexta-feira e bom final de semana.
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1: Bom dia, sexta-feira, 19 de junho de 2026. Começa agora na Brecha Mais FM, o Atualidades. Agora são 11 horas 31 minutos e a temperatura é de 14 graus.
2: Bom dia, confira os destaques desta edição.
1: Tiros causam correria na Times Square e em Nova York, suspeito é detido, diz polícia.
2: Mega Sena acumula de novo e prêmio vai a 42 milhões de reais.
1: Em 14 anos, mortes no trânsito por causa de álcool diminuem 19,5%.
2: Carne de frango, ovo e frutas registram queda de preço em maio no Rio Grande do Sul.
1: Vencedores do sorteio de fevereiro do Nota Fiscal Gaúcha têm até este domingo para resgatar 13 mil reais em prêmios.
2: E ainda, a seleção brasileira entra em campo nesta sexta-feira para sua segunda partida na Copa do Mundo.
1: Rafael Lima é apresentado como novo vice de futebol do Grêmio.
2: Também notícias regionais, locais da segurança pública e previsão do tempo.
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2: A apresentação de Jéssica Cor.
1: E José Paulo Valandro.
2: Programa Atualidades e vamos às notícias da área internacional.
1: Turistas e pedestres se apressaram para se proteger nesta quinta-feira na Times Square, em Nova York, após tiros terem sido disparados, causando correria. A polícia informou que um suspeito foi rapidamente perseguido e detido. O Corpo de Bombeiros relatou que uma pessoa foi levada para o hospital, embora nenhum detalhe adicional tenha sido divulgado. Um vídeo gravado por uma webcam mostra pelo menos duas pessoas vestidas de preto entrando em um cruzamento movimentado e atirando com o que aparecerem ou com o que parece ser armas de fogo curtas. O tiroteio ocorreu por volta das 15 horas e 40 minutos depois que o desfile em homenagem ao New York Knicks, campeão do NBA, tomou as ruas da região sul de Manhattan. Autoridades informaram que 10 mil policiais foram mobilizados para garantir a segurança do evento que celebrava o primeiro título do Kings de 53 anos.
2: 27 minutos faltando para o meio-dia. Vamos agora às notícias nacionais.
1: O sorteio do concurso 3020 da Mega Sena foi realizado na noite de ontem em São Paulo. O prêmio para as apostas que acertassem as seis dezenas era de 33 milhões e 200 mil reais. No entanto, ninguém levou a faixa principal e o valor acumulou para 42 milhões de reais. Os números sorteados foram 06, 09, 17, 27, 29 e 45. Com 5 acertos, 59 apostas ganhadoras receberão R$ 26.657,14. Com 14 centavos. Já com 4 acertos, 4.314 apostas receberão R$ 600,94.
2: A taxa de mortes no trânsito relacionadas com o consumo de bebidas alcoólicas caiu 19,5% no Brasil entre os anos de 2010 e 2024. A análise divulgada nesta sexta-feira, Dia Nacional da Lei Seca, foi feita pelo Centro de Informações sobre Saúde e Álcool, referência nacional no tema. Para se ter uma ideia, em 2010 o número era de 15 mil mortes. Em 2024 foram 13.075. No entanto, o estudo pondera que a quantidade voltou a subir a partir de 2020, quando 11.600 pessoas perderam a vida. Segundo a coordenadora do CISA, Mariana Taibes, a Lei Seca não deixou de funcionar e é uma legislação que serve de referência para o mundo ao reduzir os acidentes de trânsito e salvar vidas no Brasil.
1: Faltando 25 minutos para o meio-dia, o Atualidades traz as notícias estaduais.
2: A carne de frango, o ovo e frutas como laranja

0: de maçã ficaram mais baratos no Rio Grande do Sul em maio. É o que mostram os dados do último Boletim de Preços Dinâmicos, publicação do governo do estado realizada pela Cefaz, Secretaria da Fazenda, que acompanha a variação de preços dos 80 itens mais consumidos pelas famílias na alimentação no domicílio. O levantamento mensal é elaborado com base nas notas fiscais emitidas pelo varejo e pelo atacado ao longo do mês. Apesar do recuo do custo médio do grupo de frutas e bebidas, o preço da cesta de alimentos da Receita Estadual, que contempla todos os itens levantados, teve uma alta de 1,44% no último mês. O valor da cesta chegou a R$ 300,54 na média estadual, impulsionado pela alta das hortaliças e dos açúcares, doces e produtos de confeitaria. Esse é o maior patamar registrado pelo PCA-RE nos últimos 12 meses.
1: Termina neste domingo, dia 21, o prazo para o resgate dos prêmios do sorteio mensal de número 161 do Nota Fiscal Gaúcha, realizado em fevereiro. Após essa data, não será mais possível solicitar os valores que retornarão para o orçamento do programa para redistribuição futura. 13 pessoas das regiões Metropolitana, Vale do Sino, Serra Sul e Fronteira Oeste têm prêmios de R$ 1.000 aguardando a retirada, totalizando R$ 13.000 pendentes. As demais premiações, uma de R$ 50.000 e 10 de R$ 5.000, já foram resgatadas pelos vencedores. Os inscritos no Nota Fiscal Gaúcha podem conferir se tem valores a receber ao acessar o site ou aplicativo, fazendo login com a conta gov.br e acessando a aba Meus Prêmios. O resgate pode ser feito para uma conta do Banrisul ou para outras instituições via Pix, desde que a chave seja o CPF. O valor não é creditado imediatamente, mas uma vez feito o pedido, a garantia do repasse. Todas as pessoas que estão cadastradas no Nota Fiscal Gaúcha e que incluem seu CPF em notas fiscais participam automaticamente dos sorteios mensais. O prazo para resgate é de 90 dias após a homologação do resultado.
0: Agora, faltando 22 minutos para o meio-dia desta sexta-feira, é hora dos destaques esportivos.
1: O Brasil entra em campo nesta sexta-feira contra o Haiti, às 21 horas e 30 minutos, horário de Brasília, na Filadélfia, em jogo válido pelo Grupo C da Copa do Mundo 2026. A outra partida da chave ocorre antes, às 19 horas, em Boston, nos Estados Unidos, entre Escócia e Marrocos. Pelo grupo D, jogam Estados Unidos e Austrália. E nos Estados Unidos, às 16 horas, e Turquia e Paraguai jogam às 0 horas deste sábado em São Francisco, nos Estados Unidos.
0: O Grêmio apresentou oficialmente Rafael Lima como novo vice-presidente de futebol do clube. Na ocasião, ele concedeu sua primeira entrevista coletiva na função. O ato foi aberto pelo presidente Odorico Roman, que deu as boas-vindas ao novo comandante do departamento e fez questão de enaltecer o trabalho do antecessor Antônio Dutra Júnior, que também esteve presente na coletiva. Dutra, vice-presidente eleito do Conselho de Administração, agradeceu os meses de convivência e enumerou os desafios enfrentados e superados pelo Departamento de Futebol até o momento. Na sequência, Rafael agradeceu a confiança do presidente e a parceria com Dutra. Foram 6 meses de muito trabalho e muitos desafios. Diante de um cenário de dificuldades, precisamos trabalhar mais do que nunca com criatividade. Os desafios seguem, projetou Lima.
1: Domingo, se o tempo permitir, teremos o jogo de ida da grande final do Municipal de Futebol de Campo de Capitão. A partida, que tem seu início previsto para as 14h30, será disputada em Alto Palmas, envolvendo o Esporte Clube Brasinha e o Esporte Clube São Luís. A decisão terá transmissão da Brescia Mais FM via YouTube e pela frequência 93.1.
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1: E a seguir, você acompanha as notícias da nossa região, da segurança pública, notas, avisos locais e previsão do tempo.

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1: Agora faltando 14 minutos para o meio-dia, atualidades de volta na Brescia Mais FM com oferecimento de Sicredi,
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2: Vamos agora às notícias regionais.
1: A partir da próxima segunda-feira, dia 22, a Corsã passará a oferecer atendimento em um novo espaço em Encantado. A nova loja está localizada na rua João Luca, 1702, no centro da cidade. O atendimento será das 8h30 às 12h e das 13h às 16h30. A gerente comercial da Corsã na região central, Luana Braguin, enfatiza que a mudança busca oferecer mais comodidade aos clientes que necessitam dos serviços presenciais da companhia, como negociação de débitos, atualização cadastral, solicitação de ligações, segunda via de contas e demais atendimentos comerciais. Nesta sexta-feira, os clientes já podem ir ao novo endereço, onde serão recebidos na van de atendimento móvel da companhia. Na manhã de segunda-feira, após o ato inaugural, que começará às 8 horas, a van seguirá à disposição dos clientes. A Corsã reforça que podem ser utilizados também os canais digitais disponíveis 24 horas por dia pelo aplicativo Corsã. Agência virtual cliente.corsan.com.br ou no WhatsApp ou ligações gratuitas pelo 0800-646-6444.
2: 12 minutos para o meio-dia, notícias de Travesseiro.
1: A Prefeitura Municipal de Travesseiro abre inscrições para o processo seletivo simplificado destinado à contratação para os cargos de monitor de educação infantil, professor de educação básica. Inscrições até 24 de junho de 2026. Não perca o prazo. Consulte o edital para conhecer os requisitos, documentação necessária e demais informações do processo seletivo. Mais informações junto à Prefeitura Municipal.
2: E a Secretaria Municipal da Saúde, por meio do Departamento de Endemias, realizará a terceira edição do mutirão de limpeza contra a dengue. A ação tem como objetivo recolher materiais que possam acumular água e servir de criadouro para o mosquito Aedes aegypti, transmissor da dengue, zika e chikungunya. A atividade será realizada em dois finais de semana. No primeiro mutirão, que acontece amanhã, sábado 20 de junho, pela manhã, será feito o recolhimento de ferros velhos, lonas de silagem e pneus na sede, linha Cairu, Macuco e São Miguel. Já no sábado seguinte, dia 27 de junho, o recolhimento ocorrerá nas localidades de Picada Felipe Essen, Três Saltos Baixo, Três Saltos Médio, Três Saltos Alto, São João e Barra do Fão. A Secretaria de Saúde orienta os moradores a deixarem os materiais devidamente ensacados, amarrados e depositados na beira da estrada geral, facilitando o trabalho das equipes. A colaboração da comunidade é fundamental para eliminar possíveis focos do mosquito e contribuir para a saúde de todos. Mais informações pelo telefone 3759-1172.
1: Faltando 10 minutos para o meio-dia, vamos às notícias de Coqueiro Baixo.
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1: Programações do CRAS para esta semana. Hoje, Conferência da Criança e Adolescente, a partir das 13 horas no auditório da Prefeitura. Amanhã, sábado, baile da terceira idade em São João. Travesseiro, a saída do transporte, às 12h30, em frente ao CRAS. Garanta sua vaga.
2: 9 minutos para o meio-dia, notícias de Nova Brécia.
1: A Secretaria da Agricultura de Nova Brécia informa que a declaração anual de rebanho é obrigatória para todos os produtores que possuam qualquer tipo de animal, tais como bovinos, suínos, aves, ovinos e equinos. O prazo para a realização da declaração se encerra no dia 30 de junho. O produtor que não cumprir essa obrigação terá sua propriedade bloqueada para emissão de GTAs até a regularização da situação. Mais informações podem ser obtidas junto à Secretaria da Agricultura ou pelo telefone 3757-1160.
2: Campeonato Municipal de Futsal de Nova Brécia, a próxima e última rodada da fase classificatória será disputada nesta sexta-feira, dia 19, com os seguintes jogos. Na categoria Sub-20, Nova Brécia e Doutor Ricardo. Para veteranos, enfrentam-se Travesseiro e Atlético Caçadorense. Também no veteranos, Esperança contra Tefém. E na categoria Ouro, Atlético Caçadorense e Belmonte. Lembrando que a rodada terá início às 19 horas.
1: Comunicado de desligamento programado. A Cerfox, cooperativa de distribuição de energia Fontoura Xavier, comunica a parte dos seus associados consumidores dos municípios de Nova Brécia, Relvado, Coqueiro Baixo e Putinga, que irá realizar interrupção no fornecimento de energia hoje, 19 de junho. A realização deste desligamento programado tem como principal objetivo promover ações de melhoria na rede de distribuição, visando aumentar a confiabilidade do fornecimento de energia elétrica. Localidades que serão atingidas: Linha Caçador, Linha Cordilheira, Três Reis, Pilão Baixo, Pilão Alto, Linha Alegre Baixa e Linha Alegre Alta, Arroio da Laje, Linha Nossa Senhora das Dores, Linha Capoeirinha, Barra Grande Alta, Linha Gruta, Linha Cuias, Linha São João, Linha Saudade, Marco Três Pedras, Cristo Rei, Várzea Grande e Miguelzinho. Horário da interrupção, previsão de início às 14 horas e previsão de término às 15 horas. Para sua segurança, considere a rede energizada em todo o período informado e, para evitar acidentes, não realize nenhum tipo de serviço próximo a ela. Em caso de condições climáticas adversas, esta programação poderá ser alterada ou cancelada, sem aviso prévio. Dessa forma, você pode se manter atualizado acompanhando o agendamento de desligamentos programados diretamente pelo site da Cerfox.
2: Faltando 6 minutos para o meio-dia desta sexta-feira, este é o Atualidades e vamos à agenda de festas.
1: A paróquia São João Batista de Nova Brécia convida para a festa do padroeiro neste domingo, 21 de junho. A programação tem às 10h30, Santa Missa. Ao meio-dia, almoço, churrasco com carnes de res, porco, galeto, ovelha e salsichão, maionese e saladas diversas, fichas antecipadas no valor de R$ 60. Adulto, crianças de 7 a 11 anos, R$ 30. O valor R$ 60 é para adulto. Pontos de venda na Agropecuária dos Guri, Casa Paroquial, Sindicato e Padaria Paludo. À tarde, sorteio da rifa e baile com animação de Zé e Elias. Não perca, neste domingo, 21 de junho, festa de São João Batista em Nova Brécia.
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1: Hoje o tempo apresenta maior variação de nebulosidade no estado. Pancadas de chuva podem ocorrer desde as primeiras horas do dia, com períodos de precipitação moderada a forte ao longo do período. As temperaturas ficam amenas e apresentam baixa oscilação devido ao céu encoberto. A máxima prevista para hoje é de 19 graus.
2: Amanhã, sábado, áreas de instabilidade ainda atuam na região na madrugada e primeiras horas do dia, mantendo a cobertura de nuvens e a condição para pancadas de chuva isoladas. No decorrer do período, o sistema se afasta gradativamente para o oceano e o avanço de uma nova massa de ar polar favorece a melhoria do tempo, com o sol aparecendo entre nuvens. Os ventos passam a soprar do quadrante sul com intensidade moderada, impulsionando o ar frio e provocando o declínio acentuado da temperatura. A previsão é de mínima de 10 e máxima de 15 graus.
1: Já no domingo, o tempo fica firme, com sol predominando ao longo do dia na região, sob a influência de uma massa de ar frio de origem marítima. O amanhecer será frio, com formação de nevoeiro isolado. As temperaturas não se elevam muito ao longo do dia e ficam amenas. Entre a tarde e a noite, a nebulosidade começa a aumentar gradativamente devido à aproximação de um novo sistema. A mínima prevista é de 9 e a máxima podendo chegar aos 21 graus. Em Nova Brécia, o tempo apresenta-se instável, temperatura de 14 graus e umidade relativa do ar em 57%.
2: O Atualidades fica por aqui.
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1: Fique agora com o programa da Igreja Católica de Nova Brécia. Boa tarde.
2: Boa tarde, bom fim de semana.

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Louvado seja nosso Senhor Jesus Cristo, para sempre seja louvado. Boa tarde, rádio ouvintes. Boa tarde, quem nos escuta aqui pela rádio Brecia Mais. Este é o programa da Comunidade Católica da Paróquia São João Batista de Nova Brécia. Como eu sempre gosto de lembrar, de frisar, paróquia formada pelo conjunto das comunidades dos dois municípios, município de Coqueiro Baixo e de Nova Brécia. Então, claro, com a sua sede aqui em Nova Brécia, mas o que forma a paróquia são as comunidades desses dois municípios. Sexta-feira, dia 19 de junho, aqui em Nova Brécia é um dia de inverno mesmo, né? Choveu a manhã toda, agora parou de chover, tá frio, né? Literalmente um dia de inverno. É bom chegar até você nesse momento, nessa sexta-feira, né? E também com uma palavra de fé, de esperança, também refletindo sobre a palavra de Deus e também depois o aviso do nosso interesse, de interesse da nossa comunidade paroquial. Então vamos iniciar em nome do Pai, do Filho e do Espírito Santo. Amém. Eu vos saúdo a todos os que nos escutam e vos desejo que a graça de nosso Senhor Jesus Cristo, o amor de Deus Pai, a força, a comunhão e a luz do Espírito Santo estejam sempre convosco. Bendito seja Deus que nos reuniu no amor de Cristo. Nesse final de semana, amanhã, sábado e domingo, vamos estar celebrando o 12º domingo do tempo comum. Dentro da caminhada litúrgica da igreja, vamos estar então celebrando o 12º domingo do tempo comum. E alguém esse dia dizia assim, que ouviu de uma pessoa dizer: a missa é sempre arroz com feijão, é sempre igual. Não é verdade, porque semana após semana, domingo após cada domingo, nós vamos sendo formados na escola de Jesus. Então, o rito pode ser igual, mas o foco, o ensinamento é sempre novo, né? E o tempo comum é justamente isso, é a vida pública de Jesus e o chamado a cada seguidor dele a também assumir o caminho, a proposta que ele nos faz. Então nunca é arroz com feijão. Pode ser sim, talvez o rito, porque nós temos um rito estabelecido, ele é assim, né? Não se pode fugir muito do rito, mas sempre a palavra de Deus sempre é nova, sempre é um desafio sempre, né, para a gente ir formando esse caminho, esse discipulado a Jesus Cristo. E a oração da igreja nesse domingo, no 12º domingo do tempo comum, lembrando que são 34 domingos do tempo comum, nesse 12º domingo nós rezamos assim: concedei-nos, Senhor, a graça de sempre temer e amar o vosso santo nome, pois nunca cessais de conduzir os que firmais solidamente no vosso amor. Por nosso Senhor Jesus Cristo, vosso Filho que é Deus, e convosco vive e reina na unidade do Espírito Santo por todos os séculos dos séculos. Amém. Estamos também na véspera da festa de São João Batista, então vamos ouvir a canção, a música São João Batista, cantado pelo Coral Palestrina. Já voltamos em seguida para o anúncio do Santo Evangelho e a reflexão, a mensagem de fé, a reflexão da Palavra de Deus. São João Batista com o Coral Palestrina.

Muito bem, São João Batista, é o nosso padroeiro da nossa paróquia, cujo dia celebramos na próxima quarta-feira, dia 24 de junho, e cujas festas também se celebram nas comunidades dedicadas a São João Batista nesse final de semana. Então agora vamos ouvir o evangelho proposto para esse final de semana, então o 12º domingo do tempo comum. De São Mateus, capítulo 10, versículos de 26 a 33. O Senhor esteja convosco, Ele está no meio de nós. Proclamação do Evangelho de Jesus Cristo, escrito segundo São Mateus. Glória a vós, Senhor. Disse Jesus aos seus apóstolos: não tenhais medo dos homens, pois nada há de encoberto que não seja revelado, e nada há de escondido que não seja conhecido. O que vos digo na escuridão, dizei-o à luz do dia. O que escutais ao pé do ouvido, proclamai-o sobre os telhados. Não tenhais medo daqueles que matam o corpo, mas não podem matar a alma. Pelo contrário, temei aquele que pode destruir a alma e o corpo no inferno. Não se vendem dois pardais por algumas moedas? No entanto, nenhum deles cai no chão sem o consentimento do vosso Pai. Quanto a vós, até os cabelos da vossa cabeça estão todos contados. Não tenhais medo. Vós valeis mais do que muitos pardais. Portanto, todo aquele que se declarar a meu favor diante dos homens, também eu me declararei em favor dele diante do meu Pai que está nos céus. Aquele, porém, que me negar diante dos homens, também eu o negarei diante do meu Pai que está nos céus. Palavra da salvação, glória a vós, Senhor. Prezados radiovintes, prezados irmãos e irmãs que nos escutam aqui pela Rádio Brescia Mais ou através do aplicativo, onde também a mensagem da rádio, a voz da rádio vai para muitos lugares, para além de Nova Brescia, né? Então, a todos que nos escutam, o evangelho que nós acabamos de escutar, ele está dentro do contexto do discurso missionário de Jesus. No domingo passado nós escutávamos que Jesus sente compaixão diante da multidão e diz que a messe é grande e poucos são os trabalhadores. E aí chama os doze, né? Os doze, eles confiam a missão, né? De irem, continuarem no mundo a missão, a presença dele, o anúncio, né? Estar onde ele mesmo deveria estar, realizar os sinais, os mesmos sinais que Cristo mesmo realizou. E nesse evangelho, nesses versículos que nós, nesse texto que nós escutamos hoje, Jesus faz uma advertência aos discípulos, não para desanimá-los, mas para, de fato, lembrar que a missão também ela vai ser exigente, né? Também vai ter provações, também vão encontrar perseguições, né? Então, por isso, Jesus começa dizendo, né? Não tenhais medo, né? Por três vezes, ele vai dizer no evangelho de hoje, né? Não tenhais medo. Nós sabemos que o medo sempre nos paralisa, né? O medo nos impede da gente avançar, da gente ter coragem de inovar. Enfim, o medo tem as suas limitações, né? No evangelho próprio da Páscoa, a gente também ouve, né, Jesus dizendo para os apóstolos, né, reunidos, né, não tenhais medo, sou eu mesmo, né? Então, diante da missão, Jesus anima, recorda os seus discípulos para que não tenham medo, né, não tenham medo de continuar a missão que ele mesmo realizou e que agora ele pede aos seus seguidores que continuem realizando, né? E aí, vejam bem, essa missão de anunciar, né? Ir, né? O que foi dito ao pé do ouvido, o que foi dito ouvido de Jesus, agora deve ser anunciado sobre os telhados, ou seja, deve chegar a todos, né? Proclamar a todos a boa nova do evangelho. E aí Jesus faz uma advertência, porque no tempo de Jesus, assim como em todos os tempos, ele mesmo advertiu, né, que ele, que era o mestre senhor, também foi perseguido, foi, né, foi,
foi incompreendido, né? Os seus seguidores também, se levarem a sério a proposta do Evangelho, também não vão experimentar outra coisa a não ser também, às vezes, a incompreensão e a própria perseguição, né? Mas aí será também a ocasião de dar testemunho, né? É, dar testemunho. E aí o Evangelho justamente termina dizendo: aqueles que derem testemunho de mim, né, ele também vai dar testemunho de nós diante do Pai, né? Se a gente o negar, se a gente tiver vergonha do Evangelho, tiver vergonha dele, diz o Evangelho, claro que aqui é, não é para a gente colocar medo em nós, né, mas também o negarei diante do meu Pai. Mas esse desafio da gente não se acovardar, não se intimidar diante da missão, diante daqueles que às vezes vão rir de nós, não vão nos compreender, que vão questionar a nossa fé, não termos medo, né? Não termos medo. Em todos os tempos, os seguidores de Jesus viveram isto, né? O próprio Mestre passou por isto, né? O próprio Mestre passou por isto. A igreja e os seguidores de Jesus, também a eles não seria dado outro caminho a não ser passar pelo mesmo caminho de Jesus Cristo. Mas para isso é necessário assumir de fato, com coragem, com convicção, o caminho do Evangelho, né? Quem não assume o caminho do Evangelho, evidentemente que também não vai causar incômodo a ninguém, né? Agora, há poucos dias, nós tivemos aí uma notícia em Moçambique, um bispo que foi assassinado, né? E certamente foi assassinado porque, talvez na sua pregação, na forma de propor o Evangelho, passou a incomodar pessoas. Quer dizer, aí também se paga o preço, né? Também se paga um preço pela coragem de testemunhar o Evangelho. O Papa Bento XVI dizia assim, né? Que a perseguição hoje não será mais a perseguição do martírio, né? Como foram os santos do início da igreja e por muitos séculos. E hoje também, claro, que há o martírio também em muitos lugares. Os cristãos, unicamente por serem cristãos, são odiados, são perseguidos e até mortos, né? Mas o Papa Bento XVI recordava que o martírio moderno será o deboche, né? A ironia diante da fé cristã e assim por diante. E a gente percebe isso, a gente percebe às vezes nos meios de comunicação. Prestem bem atenção, por exemplo, em algumas emissoras, quando apresentam algo que se refere à igreja, com que conotação apresentam, né? Com que ideia por trás disso apresentam a figura, a imagem da igreja, dos fiéis, enfim. Na internet a gente vê quantas coisas, né, que são também, de certa forma, explícita, né? Às vezes uma certa repulsa a tudo aquilo que é do cristianismo e que é da igreja, né? Então é o preço também que a gente vai pagar, e aí exige de nós o quê? Coerência, testemunho e assim por diante. Mas sobretudo confiança no Pai, confiança em Deus. Jesus chama os discípulos a não terem medo e confiarem em Deus. Olhem bem a imagem que Jesus usa, né? Que Deus conhece, né, até mesmo os pardais, né, e nenhum deles cai da árvore, né? Se alguém vai dar pegar o estilingue e dar uma pedrada nele, ou uma estiopetada, né, um tiro, não vai cair, né, sem que Deus o conheça. E até fala também, né, até os cabelos de nossas cabeças, né, até dos carecas, né? Se tem alguma coisa, diz que Deus conhece, né? Ou seja, é a confiança, né? Então Jesus chama os seus discípulos a darem testemunho sem medo, mas sobretudo confiarem no Pai, né? Confiarem em Deus, né? Ele mesmo sentiu medo, sentiu angústia lá no Horto das Oliveiras: Pai, se for possível, afasta de mim esse cálice, mas seja feita a tua vontade. Portanto, é esse convite a gente a confiarmos em Deus, confiarmos no Pai. Então, irmãos e irmãs, a cada um de nós, que também somos chamados, assim como Jesus chamou os 12, né, também chamou a cada um de nós pelo batismo, a não termos medo de testemunhar o Evangelho, né, com a nossa vida e também com a proclamação, fazer chegar aos corações, fazê-los também ecoar sobre os telhados, né, como diz o próprio Evangelho. Hoje, talvez,
não mais sobre os telhados, né, mas por tantos outros meios que a gente também tem para fazer chegar o evangelho, né, as redes sociais, enfim, tantos meios que a gente também tem, que a gente pode usar para fazer com que o evangelho chegue, que a boa nova de Jesus Cristo continue sendo anunciado. Lembrando sempre que há o risco da perseguição, da incompreensão, né, e até mesmo da morte, né, por fidelidade ao evangelho, né. João Batista, que nós vamos celebrar no dia 24, ele perde a vida por ser fiel, denunciar o mal, apontar o erro, né? E por causa disso perde a vida. Quer dizer, se a gente se torna conivente com o mundo, a gente vai entrando na onda meio que comum, né? A coragem de a gente, às vezes, lutar contra as ondas também do mundo também tem o seu preço. O evangelho exige de nós coerência. Mas não tenhamos medo daqueles que podem matar o corpo de Jesus. Tenhamos unicamente medo daqueles que nos podem matar a fé, nos roubar a fé, né? Não tenhamos medo daqueles que ameaçam matar o corpo, ou seja, através da violência, da morte física, como eu dizia, né? O martírio, ou através do deboche, né? Como dizia o Papa Bento XVI, que dizia que o martírio dos nossos tempos modernos seria o deboche, a indiferença com a fé cristã. Não tenhamos medo disso. Tenhamos unicamente medo daqueles que podem nos matar a fé, né? Que podem nos roubar a presença de Deus em nossas vidas. Então, dar testemunho, enfrentar às vezes uma adversidade por fidelidade ao evangelho, isso não deve ser problema. Unicamente não nos deixem que nos roubem a fé no evangelho, a fé em Jesus Cristo. Que o Senhor nos fortaleça, que o Senhor nos encoraje sempre, que nós tenhamos coragem até o final, mas sobretudo na confiança em Deus, né? Jesus chama a missão, mas confiando em Deus. Que o Senhor nos ajude, que o Senhor nos fortaleça sempre. Louvado seja nosso Senhor Jesus Cristo, para sempre seja louvado. Vamos agora então ouvir a canção que também é um pouco um eco desse evangelho que nós escutamos. Falar Aberto e Sem Medo é o nome da música, cantada pelo coral da Paulinas. Falar Aberto e Sem Medo, a coragem do testemunho. Já voltamos em seguida para homenagear os aniversariantes.

0: É, muito bem. Então, falar aberto, sem medo, não tenhais medo, dizia a canção, é bem aquilo que diz o evangelho desse final de semana, que nos chama a testemunhar, mesmo diante das adversidades e também das consequências que pode ser assumir com coragem a proposta do evangelho. Agora, então, a homenagem aos aniversariantes dessa semana, que estiveram de aniversário desde a segunda-feira, dia 15, que estão no dia de hoje ou estarão amanhã e domingo também. Lembrando sempre, eu gosto de frisar que esses aniversariantes são os membros aqui da igreja inscritos na comunidade matriz São João Batista de Nova Brécia. Mas aqueles também que se encontram em outros lugares, comunidades, paróquias, cidades que nos escutam e estiver de aniversário essa semana, estão no dia de hoje ou estarão amanhã e domingo, também sinto-se abraçados, homenageados, também colocados em nossas orações, em nossas preces. E que o bom Deus derrame sempre muitas graças e bênçãos sobre a vida de todos aqueles que renovaram o dom precioso da vida ao longo desta semana. Então, segunda-feira, dia 15, esteve de aniversário Sandro Espessato. Também segunda-feira, dia 15, Solange Esquina Simonetti. Terça-feira, dia 16, Zelinda Maria Valer. Quarta-feira, dia 17, José Gervásio Dalolio. Também quarta-feira, dia 17, Pamela Carina de Lázari. Ontem, dia 18 de junho, Jaqueline Salame Mesa Casa. Também ontem, dia 18, Jussara Bianchi Mella. Também ontem, dia 18, Venilda Turati. Hoje, dia 19, Argila Barcella. Também hoje, dia 19, Darcy Turati. Olha aí, ontem a esposa e hoje o esposo. O casal esteve no aniversário um dia e outro no outro dia, na sequência de dias. Também hoje, dia 19, Graziella Guinuato de Lázari. Também hoje, dia 19, Karen Regina Schleifer. Ainda hoje, dia 19, Salete Magaim. Amanhã, dia 20 de junho, Isolda Senter Valgoi. Também amanhã, dia 20, Rafael Fellini. Também amanhã, dia 20, Carmen Marisa Guizzo. E domingo, dia 21 de junho, Beatriz Possamay De Vitti. Também domingo, dia 21, Lorena Ferreira. E ainda domingo, dia 21, Irdes Barcella Martini. Então, a todos e a todas vocês que fizeram aniversário nessa semana, estão fazendo aniversário no dia de hoje, farão amanhã ou domingo, os mais sinceros votos de uma vida feliz, abençoada, com saúde, paz e alegria por muitos e muitos anos ainda. Que essa data se repita junto àqueles que vocês querem bem. E aí fica um convite para vir celebrar o aniversário domingo na festa de São João Batista. Já vem para a festa, traz os familiares juntos e celebra o aniversário na festa de São João Batista no próximo domingo. A homenagem aos aniversariantes com o parabéns cantado pelo Che Barbaridade.
1: Tem alguém de aniversário hoje aqui? Sim!

Parabéns, parabéns, parabéns a todos os aniversariantes, então, dessa semana, do dia 15 de junho até o próximo domingo, dia 21 de junho, então. Muito bem. Agora, então, os avisos de interesse da nossa comunidade paroquial. Então, amanhã, sábado, dia 20, nós temos às 10h30 da manhã, missa lá na comunidade Nossa Senhora do Caravaggio, em Tigrinho Baixo, celebrando os 56 anos de matrimônio de Nelson e Adélia Suculotti, e também os 80 anos do seu Nelson. Quando eles fizeram 50 anos de casados, foi bem na pandemia. E aí, claro, não puderam celebrar, né? E agora, então, resolveram, junto com a família, celebrar esse momento importante, né? Agradecer os 56 anos de matrimônio e também celebrar os 80 anos de vida do seu Nelson. Então, amanhã, às 10h30 da manhã, lá na comunidade Nossa Senhora do Caravaggio, no Tigrinho Baixo, nós teremos a missa, então, nessa intenção. Os 56 anos de matrimônio do seu Nelson e Adélia Suculotti e os 80 anos do seu Nelson. À tarde, às 14 horas, nós teremos missa na comunidade Sagrada Família, na linha Jacarezinho Alto. 14 horas, Sagrada Família, Jacarezinho Alto. Depois, às 13h15, às 15h15, Imaculada Conceição, linha Borghetto. Também nós vamos fazer memória dos 25 dias de falecimento do seu Demétrio Dalla Vecchia. Desde o seu falecimento, não teve mais missa lá. Então nós vamos celebrar também amanhã a memória já dos 25 dias de falecimento do seu Demétrio Dalla Vecchia. Quero lembrar que amanhã, sábado, não haverá missa aqui na Matriz. Então amanhã, sábado, dia 20, não haverá missa aqui na Matriz. Por quê? Porque domingo, então, é a missa festiva, celebrando o nosso padroeiro São João Batista. Então, esse final de semana, uma única missa aqui na Matriz, às 10h30 da manhã. Também domingo, não terá missa às 8h30 da manhã, e sim uma única missa, então, domingo às 10h30 da manhã, celebrando, então, o nosso padroeiro aqui da Igreja Matriz, São João Batista. Então, por falar na festa, quero lembrar que ainda tem bloquinhos de rifa, que estão sendo vendidos, R$5 o número, R$50 o bloquinho. E o sorteio será feito domingo, dia 21, durante a festa, na parte da tarde. Ainda tem bloquinhos, o pessoal ainda está vendendo por aí, e também desejar aos que já ajudaram, que colaboraram, doando os prêmios e também se empenhando na venda, e também comprando, seja um número, seja um bloquinho, muito obrigado pela sua colaboração. Então, no domingo, dia 21, será servido almoço com churrasco em forma de espeto corrido, com carne de res, porco, galeta, ovelha, salsichão, pão, cuca, maionese e saladas diversas, no valor de R$60 para os adultos e R$30 para as crianças de 7 a 11 anos. Lembramos ainda que hoje terá ingressos ainda sendo vendidos na Agropecuária dos Guris, na Casa Paroquial, na Secretaria Paroquial, no Sindicato dos Trabalhadores Rurais e na Padaria Paludo. E claro, também no domingo de manhã,

súbitas da missa, a partir das 9h30, 9h15, já terá gente também vendendo os ingressos para o almoço, né? E à tarde teremos então animação com Zé Elias e banda. Então vamos fazer um arrastapé para quem quiser se esquentar, que vai estar frio, né? Pelo menos a previsão tá dizendo que vai ter sol amanhã e domingo, mas bastante frio. Então, quem quiser se esquentar, vai ter também um arrastapé com Zé Elias e banda à tarde, então. Muito bem, isso então em relação ao final de semana. Então, reforço mais uma vez que amanhã, sábado, não teremos a missa aqui na Matriz às 18 horas e nem domingo de manhã às 8h30. Uma única missa, domingo às 10h30, então celebrando o padroeiro São João Batista. Terça-feira, dia 23 de junho, 14 horas, o terço conduzido pelas mães de Santa Ana, e à noite, então às 18h30, o terço dos homens aqui na Igreja Matriz. Quarta-feira, dia 24 de junho, é o dia de São João Batista. É feriado municipal, já saiu o decreto do prefeito, né? É feriado municipal. Nós vamos ter a missa, como de costume, às quartas-feiras, às 17 horas, né? A missa pelos doentes, com a bênção da saúde. Também, aí fica um convite para a gente vir, né? É feriado, participar da missa. É o dia do nosso padroeiro, é cedo à tarde, às 5 horas, né? É um bom horário para a gente participar também. Então, celebrando o nosso padroeiro, no dia mesmo dele, dia 24, quarta-feira, às 17 horas, a missa pelos doentes e com a bênção da saúde. Próximo final de semana, próximo sábado e domingo, dia 27 de junho, 14 horas, missa em São Marcos, linha Caçador. Sábado, dia 27, 14 horas, missa em São Marcos, linha Caçador. Lá também vamos nos unir à família do Gilmar Domingos Valgoi, que foi sepultado na última terça-feira. Então vamos também rezar lá na comunidade São Marcos de linha Caçador também, na memória dele. Depois, às 13h15 da tarde, 15h15, missa em Nossa Senhora das Graças, Tigrinho Alto. Isso no sábado, dia 27, 13h15 da tarde, Nossa Senhora das Graças, Tigrinho Alto. Depois, às 17 horas, 5 horas da tarde, batizados na Matriz. E às 18 horas, às 6 horas da tarde, então a missa na Matriz. Domingo, dia 28 de junho, o último domingo já do mês de junho. Domingo, dia 28, 8h30, missa na Matriz, São João Batista. E depois, às 10h30, missa e festa em honra a São Pedro, lá em Arroio Bonito, município de Coqueiro Baixo. Então, dia 28, 10h30, missa e festa em honra a São Pedro, em Arroio Bonito, município de Coqueiro Baixo. Também quero fazer um agradecimento a todas as pessoas que estiveram participando da missa e da festa em honra a Santo Antônio, lá na comunidade São José, município de Coqueiro Baixo, no último domingo, dia 14 de junho. Muito obrigado aos que trabalharam, organizando os preparativos, que doaram tempo ao longo da semana. Nós sabemos que nem sempre é fácil organizar uma festa, também é desafiador, é o antes, né? É a preparação, é o depois, né? Então, muito obrigado aos que trabalharam, organizando os preparativos, obrigado aos que trabalharam nas diferentes equipes no dia da festa, aos que fizeram doações, a todos, muito obrigado, que pela intercessão de Santo Antônio, o bom Deus cumule de graças e bênçãos a todos. Em nome da comunidade São José, da diretoria, em meu nome, muito obrigado a todos que lá estiveram. Apesar de tantas festas que tinha de Santo Antônio naquele final de semana, só para termos noção, tinha festa em Linha Estefânia, que pertence aqui ao município de Nova Brécia, mas a paróquia de Capitão. Tinha festa em Reuvado, festa do padroeiro da paróquia. Tinha festa em Pouso Novo, também a festa do padroeiro da paróquia. Tinha festa na linha Garibaldi Encantado. Então até eu brinquei dizendo, eu não sei em qual dessas festas Santo Antônio vai dançar nesse final de semana, né? Porque o que tinha de festa para Santo Antônio, meu Jesus Cristo, né?
Mas enfim, mesmo que tantas festas em honra a Santo Antônio, deu uma bonita festa também lá em Coqueiro Baixo, né? Então, muito obrigado a todos que participaram, que ajudaram de alguma forma, de alguma maneira, que o bom Deus os recompense sempre por toda ajuda e pelo bem realizado. Vamos agora então concluindo o programa, né? Vamos ouvir então também nesse espírito da festa de São João Batista, vamos ouvir Houve um Homem Enviado por Deus, cantado também pelo Coral Palestrina. Houve um Homem Enviado por Deus, Coral Palestrina. Já voltamos em seguida para a oração e a bênção final.

Muito bem, então vamos concluindo o nosso programa de hoje. Vamos então rezando. Vamos rezar então por nós, pela nossa família, pela nossa casa, pelos doentes, os idosos, os que estão enfermos também nos hospitais ou em suas casas. Sempre há tanta gente sofrendo também com doenças, limitações, às vezes provações bastante sérias em suas vidas, né? E que são também para nós um testemunho de fé, às vezes de coragem, de força, né? De enfrentamento da dor, né? Então, nós nos unimos também em prece e em oração. Rezamos também pelo bom êxito da festa de São João Batista. Enfim, cada um por suas necessidades, suas preocupações, suas alegrias, seus agradecimentos. Pai nosso que estais no céu, santificado seja o vosso nome. Venha a nós o vosso reino, seja feita a vossa vontade, assim na terra como no céu. O pão nosso de cada dia nos dai hoje, perdoai as nossas ofensas, assim como nós perdoamos a quem nos tem ofendido. E não nos deixeis cair em tentação, mas livrai-nos do mal. Amém. Ave Maria, cheia de graça, o Senhor é convosco. Bendita sois vós entre as mulheres, e bendito é o fruto do vosso ventre, Jesus. Santa Maria, Mãe de Deus, rogai por nós, pecadores, agora e na hora de nossa morte. Amém. Glória ao Pai, ao Filho e ao Espírito Santo, como era no princípio, agora e sempre. Amém. Nossa Senhora, Mãe e Rainha das Famílias, rogai por nós. São João Batista, rogai por nós. Bem-aventurada Madre Assunta Marquete, rogai por nós. Todos os santos e santas padroeiros, patronos, intercessores de nossas comunidades, rogai por nós. O Senhor esteja convosco, Ele está no meio de nós. Desça sobre ti, sobre a tua casa, sobre a tua família, a situação que tu estás vivendo nesse momento, as famílias enlutadas, os doentes, os idosos, os que se encontram enfermos e acamados em suas casas ou nos hospitais. A bênção do Deus rico em amor e misericórdia, Ele que é Pai, Filho e Espírito Santo. Amém. Muito obrigado pela oportunidade, muito obrigado pela audiência. Obrigado à Rádio Brescia Mais pelo espaço. Obrigado aos patrocinadores desse programa. Obrigado por permitir que nós chegássemos até você, até sua casa, em mais essa sexta-feira com o programa religioso da paróquia São João Batista de Nova Brescia. Obrigado ao Cris, que está aqui na mesa de som hoje. Batemos um papo aqui, fiquei feliz de saber que ele é cursilista, lá em Encantado, envolvido também com a comunidade, Santo Agostinho, né? Então, batemos um bom papo aqui, fiquei feliz em saber que também ele é cursilista. Obrigado, Cris. Deus abençoe sempre a tua vida e tua missão também. A todos, muito obrigado. Fiquem com Deus. Até a próxima, se Deus quiser e o permitir.

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6: Oi, gente, tá começando mais uma edição do Misturadão aqui na Brécia Mais FM, muito melhor com você, uma ótima tarde pra você, né? Tarde de sexta-feira, sextou, rapaziada, sextou e tem jogo do Brasil ainda hoje, né? É, e que sexta-feira, independente do tempo, né? Tamo com o tempo fechadão aí, tá chato, mas nada que atrapalhe esta sexta-feira, dia de jogo da seleção, tem promoção para os nossos ouvintes aqui da Brécia Mais também, né? 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Vamos começar? Chega de papo, vamos de som aqui na programação e para começar...
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6: É, que dia é hoje mesmo? Ô, Leandro Leonardo, queria saber que dia é hoje aí. É, será que é o dia de tomar aquela? Hã? Será? Acho que sim, né? Então fala pra mim, por gentileza, que dia é hoje? Fala aí.

Trio Bravana, com evidências aqui na programação da Brescia Mais FM, muito melhor com você. 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
5: Já estamos de volta com o Misturadão. 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

0: Antes, Teodoro e Sampaio, Pinga em Mim. Fechando mais um bloquinho de músicas aqui na programação do nosso Misturadão. Deixa eu mandar um beijo pra Jurema Conte, o filho Jean Conte aí participando da promoção da camiseta, das camisetas do Brasil e Mercadão dos Óculos, hein? Também a Beatriz Ferla também tá participando. Quem mais aqui concorrendo? 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
0: De volta aqui na Brécia Mais FM, muito melhor com você. 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

já depois dos comerciais. 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

Caminhonete Branca, aqui na programação da Brescia Mais FM, muito melhor com você. Mandar um beijo pra Lu aí, tá ligada com a gente. Daqui a pouquinho a gente volta, hein? Lembrando, mande seu nome completo pra gente pra concorrer a duas camisetas do Brasil. 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
3: 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O

0: merece a mais, né? Tá na hora de trazer mais sucesso por aqui. Tá chegando Christian Ralph, pedido da Vanessa aqui, né? Ela quer curtir uma do Christian Ralph, pode ser Nova York. Vou ver se eu tenho essa música aqui. Vamos tocar agora, né? Nova York. Vamos tocar aí. Vamos procurar ela aqui pra rodar pra nossa audiência. Vamos ver se tem aqui. Deve ter, sim. Com certeza. Participe aí da nossa programação. Peça sua música. Olha aí, ó. Tá chegando aqui Nova York com Christian Ralph. Vamos lá. Vamos curtir.
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Serranos, o casamento da Doralice aqui na programação. Deixa eu mandar um abraço aqui pro Jonas Henrique Petri de Travesseiro, também a Joyce, a Cleidiane e a Elzira Cristófoli também concorrendo às camisetas do Brasil aqui, o presentaço da Mercadão dos Óculos, tá bom? É, o final da tarde tem sorteio, tem promoção pra você aqui, uma

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4: De volta aqui com o nosso Misturadão, último bloco, hein? Já tem conexão pop com o sucesso da música sertaneja. 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

0: Vamos fazer mais uma?
1: Opa, simbora, Zé. Vamos fazer mais uma. Essa é pra quem tá apaixonado. Quem tá apaixonado aí?
2: Quero ver.
3: Foi eu.
1: Simbora então, vai lá.

Perfume! Tá aí o som com Bruno e Marrone na programação do Misturadão, fechando todas por aqui. Mandar um abração pro Luciano Poçamai de Nova Brécia, tá ligado com a gente aí. Grande Luciano, veio me visitar aqui na rádio, né? É, e trazer uma sacola de laranja, rapaz. Ô, oh, coisa boa, eu adoro laranja e bergamota, viu? Obrigado, cara, obrigado pelo carinho aí, viu? Abraço Luciano Poçamai e toda a família aí, tá certo? Gente, já já depois do break comercial, tá no ar o Conexão Pop, não saia daí, a gente volta já já.

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3: 3:06, uma ótima tarde de sexta-feira pra você por aqui, Cris Costa. Começando mais uma edição do Conexão Pop nesta sexta-feira, 19 de junho de 2026, né? 14 graus a temperatura, a chuva parou. É, rapaz, será que vai chover? Será que não vai? Daqui a pouquinho nós vamos falar sobre o tempo, tá bom? Vamos dar uma passadinha aqui nos jogos da Copa do Mundo. Daqui a pouquinho tem Estados Unidos e Austrália, Escócia e Marrocos. E ainda hoje, né, Brasil e Haiti. Ah, os Estados Unidos joga às 16 horas, a Escócia contra Marrocos do Grupo do Brasil aí 19 horas e o Brasil entra em campo 9:30 da noite. 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
3: Obrigado pelo carinho e pela audiência. E a gente começa o Conexão Pop de hoje, o melhor da música sertaneja pra você, pagode, bandas, com ele, Zezé Di Camargo, irmão da Lua, amigo das estrelas.

0: aqui na programação da Brescia Mais. Daqui a pouquinho tem muito mais pra você. Segue participando das camisetas aí, Mercadão dos Óculos e as camisetas da Seleção Brasileira, né?
1: Brasil!
0: É o sorteio no final da tarde, 3:15. Vai, Brasil!

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do Nordeste. Você virou saudade aqui na programação, né? Deixa eu aproveitar aí e mandar um beijo pra Ieda Maria Meneghetti. Tá concorrendo aqui, né? A Ieda concorrendo às camisetas aí. Boa sorte. Vitor Bandeira Rashi, Vitória Bandeira Rashi, Rodrigo Rashi Soares dos Santos também estão concorrendo. A Isabel Horde Travesseiro tá concorrendo também aqui, né? O Jonas Petri de Travesseiro também. Você pode mandar o seu nome completo, o seu telefone, você que ainda não se inscreveu. Final da tarde de hoje tem duas camisetas personalizadas do Brasil Mercadão dos Óculos. O Ângelo Della Viva vai fazer o sorteio no Bailão da Mais, tá bom? Você que ganhar deve retirar na loja em Encantado.

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Faltando Amor, Banda Cosmo Express com Aninha Soares. A Aninha, é a Aninha, Sétimo Sentido. Antes, Elis, Just com Cowgirls, Cristiano Araújo, Maus Bocados, Ferrugem, Arrependidaço. Vamos trazer informação aqui da Copa, ou não? Ah, não começou? Ah, não, já começou, né? Não, tem jogo às 4 só, isso. Tem que tinha jogo agora. 4 horas tem Estados Unidos e Austrália, hein? Baita jogo aí pra gente curtir, viu? Já já tem mais música e informação.

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5: De volta aqui na Brécia Mais FM, muito melhor com você. Uma ótima tarde de sexta-feira, 19 de junho. Olha, o inverno começa domingo, né? E os primeiros dias do inverno devem ser marcados por uma intensa onda de frio no sul do Brasil. Conforme projeções da Metsu Meteorologia, uma massa de ar polar de forte intensidade deve avançar sobre o país entre segunda, dia 22, e terça, dia 23, trazendo as temperaturas mais baixas registradas até o momento de 2026, hein? É, o inverno vai começar rigoroso, hein? Se você acha que fez frio essa semana, os últimos dias aí, se prepare, viu?
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5: Vitor e Léo Borboletas.

0: 3, 4 e 1, boa tarde.
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mais. Tiaguinho me balançou aqui na programação. Esse é o nosso Conexão Pop. Olha, a Suinofest 2027 será lançada em agosto, hein? Organização já discute a próxima edição, enquanto o evento se despede neste final de semana com gastronomia, agroindústrias familiares e artesanato regional. Esse é o último final de semana da Suinofest, né? Sábado e domingo, 20 e 21 de junho, tá bom? Você que não foi, é a última oportunidade esse ano, tá bom? Suinofest 2026, que acontece no Parque João Batista Marquesi, em Encantado.

0: Prece a Mais, 4:30.
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0: É isso aí, né? E olha, o Mercadão dos Óculos de Encantado está sorteando duas camisetas personalizadas do Brasil. E Mercadão dos Óculos, ainda dá tempo de você participar. Ligue, mande seu nome pelo WhatsApp 51-3757-1259. O WhatsApp é o 51-982-19-2727, tá bom? Gente, eu tô indo nessa, já que o Ângelo de la Vie já tá por aqui, já tomou o seu café da tarde. Vou sair um pouquinho mais cedo pra pegar o final da festa junina da minha filha.
2: Ah, que legal.
0: Pode ser? O senhor me permite ou não?
2: Permito.
0: É? Assim, ah, então tá bom.
2: Eu, José Paulo, né?
0: Eu, José Paulo também?
2: Mais um José Paulo.
0: E hoje à noite, até daqui a pouco, eu já vou estar no BBQ, a Arena BBQ, lá em Encantado, que tem o jogo da seleção, né?
2: Beleza.
0: E a partir das 5 da tarde já tem um happy hour aí, né? E às 8 da noite tem pagode. Arena BBQ Encantado. Um grande abraço, tchau!
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0: Vamos por aqui então, um bailão da mais pra você na Brécia Mais FM, né? A partir de agora aí, vamos lá, arrastar o pé aqui na programação da Brécia Mais FM. Lembrando o seguinte, olha só, né? 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Sorteio vai ser aí daqui a pouquinho, por volta aí das 6:30, a gente vai fazer o sorteio aqui na Brécia Mais FM.
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0: Muito bem, então, né? Bailão da Mais para você aqui na programação da Brécia Mais. Uma ótima tarde. Tudo de bom e vamos lá, moçada. 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

0: É, Brescia Mais FM, muito melhor com você. André Bagé aqui na programação. Olha, te mando um abraço aí pro seu Dário Bagatini, né, de Nova Brescia, tá participando aí também do sorteio daqui a pouquinho das camisetas aí, né, serão duas camisetas da seleção brasileira, presente Brescia Mais FM e também Mercadão dos Óculos, então participe aí você também, tá? E concorra aqui na programação da Brescia Mais FM. Tem mais gente, daqui a pouco eu volto aí com mais uma lista de participantes.
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0: Muito bem, então, Bailão da Mais, hein, né, pra você, aqui na Brescia Mais FM, seguindo por aqui, então, no Bailão. Vamos nessa aí, Sicredi, gente que coopera, cresce, também AgroShop Carbone, loja completa, tudo o que você precisa, produtos agropecuários, pet shop, ferragens, vestuário, bazar e também floricultura, né? Então, vai participando aí. E participe aqui na nossa programação. Olha aí, lembrando que tem mais gente aqui já participando. Olá, tudo bem? Quero participar do sorteio aí das camisetas da seleção, né? E é Gabriele Tasca, de Nova Brécia. Ela quer colocar o nome também do Roberto Tasca e deixa o telefone aqui. Valeu, Gabriele. Obrigadão aí pela participação, tá? É, a Maristela Segurini, de Nova Brécia, também está participando. Deixa o nome do Fábio Segurini e Deolindo Segurini.
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0: E a Cauane Segurini e Gabriel Segurini também participam aqui. Muito bem. Boa sorte aí para você. Vai participando, hein? Logo mais nós vamos ter o sorteio, então, aí, de duas camisetas do Brasil pra você.

0: Muito bem, encerramos aqui na programação Brescia Mais FM. Muito melhor com você. É isso aí, vamos nessa, moçada. Seguindo aqui, né? Bailando a mais. Olha aí, galera participando aqui, né? Logo, logo vamos ter o sorteio de uma camiseta da seleção brasileira.
1: Boa tarde, Brescia FM. O Jordão Zenotelli, de capitão, linha Zenotelli.
0: Opa!
1: Eu quero participar do sorteio das camisetas do Brasil, da seleção brasileira.
0: Uhum.
1: E quero botar na promoção meus dois filhos, o Iago Bernardo Zanotelli e Caio Eduardo Zanotelli. Quero botar eles na promoção,
0: tá,
1: das camisas do Brasil. Obrigado.
0: Tá legal, valeu. Aqui então, né, o nosso amigo aí lá de capitão que tá participando e concorrendo. Daqui a pouco aí a gente vai ter o sorteio. Deixa eu ver o nome dele aqui. É o...
1: Boa tarde, Brescia FM. O Jordani Zanotelli, de capitão.
0: Ah, ali, Jordani, né? Jordani Zanotelli, capitão. Muito bem, Jordani. Tá participando aqui você e os filhos aí, tá bom? Fica ligado. Logo mais aí, pouquinho depois das 6:30 aí, nós vamos ter o sorteio aqui na programação, então, da Brescia Mais FM. Muito melhor com você aí, tá? Lembrando que os contemplados terão que retirar, então, né, as camisetas lá no Mercadão dos Óculos Encantados. 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Maravilha! Tem mais gente aqui que participa também da nossa programação. Oi, Ângelo, tudo bem? Tudo certo. Ela quer botar o meu nome, é a Célia Maffi Zanata e Jean Maffi, para o sorteio então das camisetas da Seleção do Brasil. Pedir a música Monte Azul, abrindo mais uma. Então tá bom, daqui a pouco já vamos seguir em frente aqui, né? E vamos trazer também a sua música aí.

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0: Muito bem, então, senhoras e senhores, vamos lá, né? Minuto Esportivo aqui na programação Brescia Mais FM. Olha aí. Deixa eu ver aqui, olha só. Hoje os jogos, então, né, da Copa do Mundo. Está em andamento, neste momento, Estados Unidos e Áustria. Estados Unidos vencendo a Áustria por 2-0. Hoje, 19 horas, Escócia e Marrocos. E depois, às 21:30, Brasil e Haiti. E às 0 hora, a Turquia e Paraguai. São jogos de hoje, então, né? Na Copa do Mundo. Muito bem, e aqui na Brescia Mais FM. Olha só, e o The New York Times elege o hino do Brasil o mais bonito entre países da Copa. Olha que maravilha, né? Que show de bola, hein? Não, o nosso hino é demais, né? E tem gente que não sabe cantar, hein, meu? Cantor famoso brasileiro aí que não sabe cantar o hino nacional. E o jornal americano The New York Times elegeu o hino nacional brasileiro o mais bonito entre os 48 países participantes da Copa do Mundo deste ano. A matéria, publicada hoje e assinada aí pelo jornalista Tim Spears, traz tons de crítica musical com pitadas de humor, hein? Mas então tá bom, né? E olha só, pelo lado do Neymar aqui, ó. Hoje pela manhã eu falava aí, né, sobre o Neymar fechar contratos e tudo mais. Anúncios de novelas com o Neymar desaparecem das redes após a equipe negar parceria com plataforma. Após a Verity noticiar que Neymar seria protagonista de microdramas produzidos por inteligência artificial pela empresa chinesa Flareflow, a NR Esportes negou ter autorizado o uso da imagem do atleta que está nos Estados Unidos para a Copa do Mundo. Pouco depois aí da repercussão do caso, publicações relacionadas ao projeto deixaram de aparecer nas redes sociais da plataforma, aumentando aí, né, as dúvidas sobre o futuro, então, desta iniciativa. É mais grana no bolso do Neymar aí, viu, galera? É, mais grana no bolso do Neymar, né? Em comunicado à imprensa, a companhia responsável pela gestão da carreira do jogador

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2: Simbora então aqui na Brécia Mais FM, muito melhor com você, né? A promoção aí das camisetas da seleção brasileira, oferecimento Brecia Mais FM e também Mercadão dos Óculos. Você já pode continuar participando por aqui, tá? Manda um abraço aí pro seu Nestor Pezzini, né? Pezzini, que tá acompanhando aqui a nossa programação, tá concorrendo aí também, seu Nestor. Aquele abraço aí, tá tudo de bom. E vamos embora, né? Seguindo em frente aqui, então. Quem mais aqui, olha, participa? Tem, deixa eu ver, aqui mais gente, né, que tá participando. Vamos ouvir. Alô? Oi?
3: Agora sim. Eu queria botar o Ermilo de Medeiros e a Irdes Beto na sorteio das camisetas em linha Pinheiros, tá?
2: Uhum.
3: Obrigado.
2: Muito bem. Ermilo de Medeiros e a Irdes Beto estão aí participando também, né? A Irdes tem mais uma mensagem aqui, deixa eu ver, vai lá. Vamos, tá trancando aqui, agora sim.
3: Eira Beto e Rafaela Beto.
2: Ah, deixa eu ver como é que é. Rafaela Bete, ok.
3: Célia Bete e Rafaela Bete.
2: Célia Bete, né? É isso aí. Tá bom, tá todo mundo concorrendo aqui. Obrigado pela companhia. Olá, boa tarde, quero ganhar a camiseta da seleção brasileira. O Maicon André Petri mora em Arroio do Meio. Ô Maicon, obrigado aí pela tua companhia, tá? E também, olá, estamos na escuta, participar aí da promoção, a Karine Salton Damásio e a Dandara Salton. Dandara Salton Damásio também tá ligadona por aqui. Obrigado aí pela companhia, tá? Vamos nessa! Sicredi e também Agroshop Carbone. Olá, Nestor e Nestorzinho. Saudade do meu rincão, tia.

Muito bem, tá aí, né, Chitãozinho Chororó. Maravilha, sorriso mudo aí, né? Antes Monte Azul e também Nestor e Nestorzinho, fechando mais um bloco de música.

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5: Ok, moçada, seguindo por aqui, né, na programação então da Brécia Mais FM, muito melhor com você. 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E é o seguinte, moçada, continua aí a promoção das camisetas, né, da seleção brasileira. 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Você vai participando aí, mandando, né, a sua participação, nome completo e telefone, tá bom? E concorre, né? Daqui a pouquinho vamos ter o sorteio, logo depois aí das 18h30, o sorteio, então, para você, né, que participa. Olha aí quem tá participando aqui, deixa eu ver. É a Rejane Locatelli de Capitão, tá participando aqui, manda mensagem.
6: Boa tarde, tudo bem?
5: Bem.
6: Queria colocar meu marido Jaime. E meus filhos Jonas e Maico Locatelli e meu neto Augusto para concorrer a camiseta do Brasil.
5: Tá,
6: foi atendida, muito obrigado.
5: Tá bom, valeu Rejane, obrigado. Ele tá concorrendo aqui sim, viu? Brigadaço aí pela sua companhia. Tem mais.
7: Boa tarde, aqui é Iago Bernardo Zanotelli. Telinha Zanotelli, capitão. Eu quero concorrer a camiseta da seleção brasileira.
5: Tá.
7: Jordano Zanotelli. Iago Bernardo Zanotelli.
5: Ok.
7: Marisa Martinelli Zanotelli. Tá. E Caio Eduardo Zanotelli.
5: Tá bom. Tá todo mundo concorrendo aqui então, beleza? Que maravilha, hein? Ó, capitão, hein? Brécia Mais FM bombando em capitão, galera. Que maravilha.

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2: Boa tarde, queridos filhos e filhas. Que a paz do Senhor esteja com você. Jesus misericordioso, eu confio e espero em vós. E é por acreditar na misericórdia de Deus que todo dia, de segunda a segunda, sem interrupção, eu estou com você aqui, nesses minutos de oração no final da tarde. E faz um bem danado, não faz? Você gosta? Manda o seu testemunho www.padrereginaldomanzotti.com.br. Vamos rezar agora em nome do Pai, do Filho e do Espírito Santo. Amém. Senhor Jesus, que dissestes, estou à porta e bato. Se abrir, entrarei e nele farei morada. Senhor, no final desta tarde, bata em meu coração. Senhor, toma iniciativa, como sempre tomastes, de vir ao meu encontro. É bem verdade, Senhor, que talvez encontrarás a porta fechada ou entreaberta. Talvez encontrarás a porta emperrada. Manda a força do teu espírito, o vento forte dos dons, para que possa abri-la, Senhor. Para que eu possa me abrir à tua graça. Senhor, e não ofereço resistência. Ao contrário, receba o meu desejo. Vem, Senhor. Vem em mim fazer morada. É bem verdade, Senhor, que não encontrarás a casa arrumada. Certamente, encontrarás tantas coisas que precisam ser purificadas. Mas venha, Senhor. Venha em minha alma, meu coração. Bata a porta. Eu estarei atento para abri-la com tua graça. Senhor, como fruto deste Pai Nosso que rezo, receba o meu convite. Como fruto desta Ave Maria, que Nossa Senhora me ajude. Pai nosso que estais no céu, santificado seja o vosso nome. Venha a nós o vosso reino, seja feita a vossa vontade, assim na terra como no céu. O pão nosso de cada dia nos dai hoje. Perdoai-nos nas nossas ofensas, assim como nós perdoamos a quem nos tem ofendido. E não nos deixeis cair em tentação, mas livrai-nos do mal. Amém, Nossa Senhora. Facilita-nos, Nossa Senhora. Prepare o caminho para o teu filho. Prepare minha alma, minha vida, e que eu possa estar atento, Mãe, para escutar o divino toque do seu filho em meu coração. Ave Maria, cheia de graça, o Senhor é convosco. Bendita sois vós entre as mulheres e bendito é o fruto do vosso ventre, Jesus. Santa Maria, Mãe de Deus, rogai por nós, pecadores, agora e na hora de nossa morte. Amém.
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0: De volta.
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0: É isso aí, galera. Bailando Mais pra você. Vamos nessa aqui, seguindo. Rick Renner.

0: Muito bem, tá aí a banda Mercosul na programação aqui da banda da Brécia Mais FM, fechando então mais um bloco de música e daqui a pouco eu volto aí com a previsão do tempo.
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1: Vamos lá agora então com a previsão do tempo de... Deixa eu ver aqui, né? Como é que vai ficar. O tempo aí, segundo as informações, nubla na noite de hoje, pode até chover, né? Não se descarta aí a possibilidade de chuva durante a madrugada também. A temperatura agora, neste momento, é de 13 graus. Para amanhã, sabadão, áreas de instabilidade ainda atuam na região, né, na madrugada e primeiras horas do dia, mantendo a cobertura de nuvens e também condições para pancadas de chuva isoladas. No decorrer do sábado, o sistema se afasta gradativamente, tá bom? Para domingo não tem previsão de chuva, a temperatura tanto para amanhã como para domingo não muda muito também. Mínimas aí de 10, 9, 10 graus e a máxima entre 15 e 17 graus. Segunda-feira e também na terça, a chuva volta aqui no Vale. Segunda 20 milímetros e na terça 2. Aí quarta e quinta da semana que vem não chove, né? O tempo vai ficar firme.
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2: Ok, vamos nessa então, moçada. O Bailão da Mais pra você aqui no Abrecia Mais. 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Daqui a pouco sorteio de duas camisetas. Oferecimento Brasil Mais FM e também Mercadão dos Óculos, né? 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Então participe, é fácil. Você pode ligar ainda, dá tempo, 3757-1259, WhatsApp 98219-2727. 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Programação aqui da Brescia Mais FM, para você que sintoniza a 93,1. Vamos conferindo aqui, olha, quem é que está participando. Deixa eu ver aqui, o Lécio e a Jurema estão participando aqui.
3: Boa tarde, Ana. Boa tarde. Aqui é a Salete da Silva, do Rio Baixo.
2: Oi, Salete.
3: Eu gostaria que tu botava no sorteio da camiseta a Edi Solange Damasio,
2: Edi
3: Mônica
2: Solange
3: da Silva,
2: Damasio,
3: Leandro Esbardelotto, Nicole da Silva e Robson Damasio.
2: Tá.
3: Pra ver se a gente ganha camiseta pra assistir hoje da noite.
2: Tá legal, então. Um abraço, dona Jurema. Obrigado aí pela companhia, tá? E eu vou continuar por aqui, então, e a gente vai anotando os nomes aqui, tá? Deixa eu ver, tem mais gente aqui que participa ainda, né, que da programação. Deixa eu ver quem aqui, ó. Olá, muito boa tarde, Ângelo, quero participar aí do sorteio da camiseta do Brasil, Edinamar e o Volmir Gonzatti. Muito bem, estão participando, valeu, Edinamar Gonzatti e Volmir Gonzatti participam aqui também. E na sequência agora, a gente vai trazendo então mais música, né, para você que está acompanhando aqui a Brescia Mais.
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2: Daniel Edson Hudson e Malícia de Mulher. Brescia Mais 6:22, 6:22. Mais uns minutinhos aí pra você participar aqui então, né? Daqui a pouco sorteio das camisetas do Brasil.
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1: PGR conclui medidas de segurança viária no acesso à Goleirinha, na ERS-129, no município de Encantado. Caminhão invade residência em Venâncio Aires e motorista é levado para atendimento hospitalar. E também... outras informações aqui na programação, né? Na Brécia Mais FM. Jogos da Copa, tá, os resultados até agora. E também outro destaque, com Wagner sendo alvo da Polícia Federal, mídia internacional destaca que caso Master se aproxima do governo de Luiz Inácio Lula da Silva. Pois bem, a Copa do Mundo continua, tivemos terminou há pouco aí, o jogo válido pelo Grupo D, Estados Unidos 2, Áustria 0. Daqui a pouco, pelo Grupo C, às 19h, Escócia e Marrocos. Às 21h30 de hoje, Brasil.

0: localizado no quilômetro 71 da IRS 129, Encantado, local conhecido como na Goleirinha. As melhorias foram apresentadas durante uma reunião realizada na sede da empresa e tiveram como objetivo reforçar a segurança viária naquele trecho, ampliando a proteção de motoristas, moradores e pedestres que utilizam diariamente aquele acesso. As obras contemplam a implantação aí, né, de reforço de sinalização vertical e horizontal, além da construção de uma travessia elevada para pedestres nas proximidades do acesso à Goleirinha. Também foi colocado, né, um quebra-molas ali na RS 129. E um caminhão invadiu uma residência. Foi no município de Venâncio Aires. Informação aí, né, da polícia, dá conta de que o condutor, ele trafegava quando acabou se envolvendo, então, né, neste incidente. Invadiu uma residência. O motorista, então, foi levado para atendimento no hospital. O caso aconteceu porque o motorista havia perdido o controle de uma carreta. E, conforme ainda as informações, o motorista do veículo foi socorrido por uma equipe do SAMU. O homem sofreu traumatismo craniano grave. Ainda não se tem informações sobre o seu estado de saúde. E olha a última informação, a inclusão do senador Jax Wagner do PT da Bahia, líder do governo no Senado, entre os alvos da nona fase da operação Compliance Zero, repercutiu em veículos da imprensa internacional, que destacaram a aproximação das investigações do caso Master com o entorno do presidente Luiz Inácio Lula da Silva. As publicações consideraram que o episódio amplia o alcance institucional do escândalo e reforça o seu potencial de influenciar as eleições de outubro. Essa é a primeira fase da operação que mira políticos aliados a Lula. Isso porque Jax Wagner havia recebido ou ganho de presente, né, um apartamento no valor de cerca aí de 9 milhões de reais. E mais 3 milhões e meio de reais para custear algumas despesas, né? Enquanto isso, Jax Wagner teria que apoiar de projetos que beneficiariam o banco. 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

0: agora faltam 18 minutos para 7, né? Tá na hora da gente fazer aqui o sorteio das duas camisetas, então. Presente aí, Brescia Mais FM, e também do Mercadão dos Óculos, né? De Encantado aí, tá? A Dani Siqueira tá participando aqui também. E o Aventino Conte, também já coloquei aqui na pra participar. Maravilha? Então, aquele abraço para todo mundo aí, né? Tem muita gente aí que participa e a gente vai para o sorteio através aqui da nossa roleta, meu amigo. É isso aí. Tá aqui, ó. Vamos, né, trazer aqui, então, através da nossa roleta, o sorteio de hoje aí, então, da promoção Brescia Mais FM e também Mercadão dos Óculos. Encantado aí, tá? Vamos lá para, primeiramente, então, né, para o sorteio da primeira camiseta. Deixa eu só ajeitar aqui as coisas. Eu acabei me atrasando um pouquinho. Aqui. Ah, tá, eu baixo ali. Aqui. Esse aqui eu vou ter que tirar agora sim. aqui é ao vivo também, né? Tem horas que tem que se puxar, senão não vai. Aqui. Muito bem, e novamente aqui. Vamos lá, então. Faltam 17 minutos para 7. Vai rodar. É o nosso peão aqui, ó. E aí vamos saber quem vai levar a camiseta, então, né? Primeira camiseta na promoção da Brescia Mais FM e Mercadão dos Óculos. Atenção, lembrando que o Brasil joga na noite de hoje, 21h30, vai enfrentar o Haiti. Atenção, vai, parou. Parou aqui. Saiu a primeira camiseta, Karine Salton Damasio. Alô, Karine, parabéns pra você aí, viu? Karine Salton Damasio é a ganhadora, então, da primeira camiseta da Seleção Brasileira. Sorteio aí aqui na Brescia Mais FM, então, né? Pra você que participou, tá bom? Também tem mais uma aqui, então. Vamos para a segunda, o segundo sorteio de hoje, vai rodar o peão. Atenção, rodou o peão. Mais uma camiseta para você. Atenção, saiu. Saiu aqui, parou. Osvaldo Cagliari. Alô, Osvaldo. Parabéns aí, né? Osvaldo Cagliari é o contemplado também com uma camiseta, presentaço aí, então, Brescia Mais FM e Mercadão dos Óculos. Beleza, moçada? Vamos lá, seguindo aqui na programação, vamos com mais música, né, pra você, então, que se liga por aqui, lembrando que os contemplados devem passar lá no Mercadão dos Óculos pra retirar a camiseta aí.
1: 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Tudo
0: de bom pra você! Hoje não dá mais, né, mas amanhã, quem sabe? Quem sabe amanhã, né? Vai lá então amanhã e aí sim você vai, quem sabe então, né, receber aí a sua camiseta. Tá bom? 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

Mas aí é o intervalo e daqui a pouco tem também os números das loterias. Parabéns então aí, né, para os vencedores de hoje. É o Oswaldo Cariari, também Karine Saltão Damásio, contemplados, né, com as camisetas da seleção brasileira.

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0: Ok. Seguindo aqui na programação, então, da Brescia Mais FM. 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Parabéns para Karine e Saltão Damásio e Osvaldo Cariari, então, contemplados com as camisetas da seleção brasileira, né? 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Olha aí, 9 para 7 agora, 9 minutinhos faltando para 7. Vamos trazendo por aqui também números da loteria da sorte, extração de hoje, né? O quinto prêmio, 7.117, 7.117, 7.117. Quarto prêmio, 8.225, 8.225, 8.225. Terceiro prêmio, 8.450, 8.450, 8.450. O segundo prêmio, 7.930, 7.930, 7.930. E o primeiro prêmio, 8.624, 8.6224, 8.624. Primeiro prêmio, então, da Loteria da Sorte, extração desta sexta-feira, 19 de junho.
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0: Valeu demais a companhia, daqui a pouco tem por aqui a Voz do Brasil. Amanhã a gente se fala aqui na Brescia Mais. Até lá.

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2: Em Brasília, 19 horas.

0: as notícias do governo federal que movimentaram o país no dia de hoje.
1: Olá, boa noite.
2: Boa noite para você que nos acompanha em todo o país.
1: Sexta-feira, 19 de junho de 2026.
2: Vamos ao destaque do dia: redução do analfabetismo.
1: Pela primeira vez na história, a população com mais de 15 anos que não sabe ler e escrever é menor que 5%.
2: Metade do total de analfabetos é idosa, sendo que também pela primeira vez há menos mulheres que homens nessa condição. Gabriela Noronha.
3: Para fortalecer a educação de jovens e adultos e combater o analfabetismo no Brasil, em 2024 o MEC lançou um pacto nacional que aumenta as vagas nessa modalidade de ensino nos sistemas públicos.
1: E ainda, em Minas Gerais, presidente Lula anuncia investimentos em hospital de referência para o tratamento de câncer em Belo Horizonte.
2: E em novo Hospital Universitário de São João del Rei, para atendimento de média e alta complexidade, que vai beneficiar 54 municípios.
1: Você vai ouvir também combate às apostas ilegais.
2: Decreto assinado pelo presidente Lula vai permitir bloqueio de bens das bets irregulares e destinação do dinheiro para o Fundo de Segurança Pública. Graziele Bezerra.
4: Segundo o Ministério da Justiça e Segurança Pública, ao todo, 25 milhões de brasileiros apostam nessas plataformas, sendo que um a cada quatro deles aposta todos os dias.
1: Hoje, na apresentação da Voz do Brasil, eu, Mariana Jungmann e Luciano Seixas.
2: E acompanhe a gente ao vivo, acesse radiogov.ebc.com.br ou o canal Gov na sua TV aberta.
1: A taxa de analfabetismo no Brasil caiu para menos de 5%, a menor da série histórica.
2: O índice de pessoas que não sabem ler e escrever é maior entre os idosos com mais de 60 anos.
1: Políticas como o Pacto Nacional para a Educação de Jovens e Adultos vêm ajudando a reduzir ainda mais essa taxa no Brasil.
3: Na mesa, cadernos e lápis. No coração, sonhos que resolveram sair da gaveta. Aos 61 anos, a cearense Maria do Socorro não perde uma aula no Centro de Educação de Jovens e Adultos no Distrito Federal. Ela teve que trabalhar desde muito cedo e não aprendeu a ler e a escrever, mas decidiu voltar à sala de aula por meio do EJA. E hoje divide o tempo entre as lições e as faxinas que faz para ganhar a vida. A cada nova palavra que ela aprende, é um mundo novo que se abre.
5: Toda pra que eu vejo, eu tô lendo. Vou no mercado, aí eu vejo o preço das coisas, aí eu fico lendo.
3: Assim como Maria do Socorro, milhares de brasileiros têm vencido a luta contra o analfabetismo. Segundo novos dados do IBGE, em 2025, o Brasil tinha 8 milhões e 400 mil analfabetos com 15 anos ou mais, o que representa uma taxa de analfabetismo de 4,9%. O ministro da Educação, Leonardo Barchini, destacou que é o melhor resultado da série histórica.
6: Pela primeira vez na história, nós atingimos na população de mais de 15 anos, menos de 5% de analfabetos no Brasil. E sabe o que a Unesco fala disso? Sabe o que os organismos internacionais falam disso? Falam que um país, quando atinge menos de 5% de adultos analfabetos, ele está encaminhado para a erradicação do analfabetismo.
3: Segundo o IBGE, a população com 60 anos ou mais representava mais da metade do total de analfabetos em 2025. E entre os idosos, pela primeira vez, a taxa de analfabetismo entre as mulheres foi menor que a dos homens. De acordo com William Kratochiwil, analista do IBGE, sem considerar o grupo dos idosos, a taxa cai para menos de 3%.
7: Se tirarmos as pessoas de 60 anos ou mais do grupo de análise, essa taxa ela cai para 2,6%. Isso é reflexo de uma quase universalização da taxa de escolarização, da frequência à escola contínua de crianças de 6 a 14 anos, que em 2025 alcançou aí os 99,5%.
3: Para fortalecer a educação de jovens e adultos e combater o analfabetismo no Brasil, em 2024 o MEC lançou um pacto nacional que aumenta as vagas nessa modalidade de ensino nos sistemas públicos. A professora do EJA, Ana Isabel Lopes, ressalta que apesar das limitações, os alunos buscam a superação e o aprendizado.
8: A sede maior é essa: eu quero aprender a ler, escrever e eu quero fazer contas. E aí a gente, dentro desse universo, a gente vai apresentando um outro mundo, né? Outra outras discussões.
3: O Pacto Nacional pela Superação do Analfabetismo prevê mais de 3 milhões de novas matrículas no EJA e o investimento total deve ser de 4 bilhões de reais até 2028. Reportagem Gabriela Noronha.
2: E o novo piso salarial dos professores da educação básica já está definido. Será de R$ 5.130,63.
1: Um reajuste de 5,4% em relação ao valor que estava em vigor, garantindo ganho real acima da inflação.
2: O decreto foi assinado pelo presidente Lula e publicado hoje no Diário Oficial.
1: Segundo a legislação vigente, a atualização anual do piso não pode ficar abaixo da inflação acumulada.
2: E os profissionais contratados por tempo determinado também estão entre os beneficiários do piso salarial nacional.
1: As inscrições para o Sisu Mais acabam hoje, mas os estudantes ainda têm algumas horas para aproveitar essa oportunidade.
2: O sistema aproveita notas de quem fez o último Enem, mas não foi selecionado no primeiro semestre para uma nova seleção de vagas remanescentes em universidades de todo o país.
1: E as notas de corte já foram divulgadas, o que ajuda a escolher cursos com mais chance de passar.
9: O Ministério da Educação divulgou as primeiras notas de corte parcial do Sisu Mais, uma etapa complementar do Sistema de Seleção Unificada, Sisu, que vai ofertar eventuais vagas disponíveis em instituições públicas de educação superior. A nota de corte pode ser consultada diretamente nas páginas do Sisu Aluno e do Sisu Vagas ou por meio da Central de Atendimento do MEC pelo telefone 0800-61-61-61. Ao todo, 34 instituições públicas de educação superior decidiram destinar vagas para o Sisu Mais. Estão sendo ofertadas 9.436 vagas em 532 cursos. A nota de corte deve ser utilizada pelo candidato apenas como uma referência da situação em que se encontra para concorrer à vaga selecionada, não sendo uma garantia de seleção. E atenção, o estudante que obtiver no mínimo 650 pontos na média das 5 provas do Enem está apto a participar do PEDME Licenciaturas caso se inscreva para um curso presencial de licenciatura e seja selecionado. Quem entrar no programa vai ganhar bolsa mensal de R$ 1.050 desde o ingresso até a conclusão do curso. Para mais informações, acesse as redes sociais do Ministério da Educação ou portalgov.br/MEC. Reportagem Júlio César de Oliveira.
2: Melhorar a qualidade do atendimento dos futuros médicos e garantir a regulação dos cursos de medicina.
1: Esses são os objetivos de uma medida provisória assinada hoje pelo presidente Lula, que torna obrigatória a aprovação no ENAMED, o Exame Nacional de Avaliação da Formação Médica, para obter o diploma e o registro profissional.
2: A medida vale apenas para novos alunos que ingressarem nos cursos de medicina.
10: Estudantes de medicina deverão obrigatoriamente ser aprovados no ENAMED, o Exame Nacional de Avaliação da Formação Médica, para obter o diploma e exercer a profissão. O ENAMED também vai substituir a prova teórica do Revalida, exame aplicado a médicos formados no exterior que querem validar o diploma no Brasil. As mudanças estão previstas em uma medida provisória assinada pelo presidente Lula durante a inauguração do Hospital Universitário da Universidade Federal de São João del Rei, em Divinópolis, Minas Gerais. Em entrevista coletiva, nesta sexta-feira, a secretária de Regulação e Supervisão da Educação Superior do MEC, Marta Abramo, afirmou que a nova política tem como objetivo melhorar a qualidade da formação médica e fortalecer a supervisão dos cursos.
11: Isso agora vem reforçado na própria medida provisória no texto e vai ter um reforço legal, né, de que um dos objetivos do ENAMED é exatamente auxiliar na avaliação, regulação e supervisão dos cursos de graduação de medicina. Isso está em perfeita consonância com o nosso Sistema Nacional de Avaliação. O resultado dos desempenhos podem constituir o referencial básico dos processos de regulação e supervisão da educação superior.
10: Com a medida, cada estudante deverá participar do ENAMED duas vezes, a primeira ao final do quarto ano do curso, para ajudar a identificar dificuldades e permitir que as instituições façam os ajustes necessários. E a segunda prova será no último ano da graduação. Nesta última etapa, a aprovação no exame será obrigatória para que o formado possa se inscrever no Conselho Regional de Medicina, o CRM, e exercer legalmente a profissão. opção. A exigência não vale para quem já está cursando medicina, apenas para quem entrar após a publicação da medida provisória. Para o secretário de Gestão do Trabalho e da Educação na Saúde do Ministério da Saúde, Felipe Proenço, a mudança é uma reivindicação das entidades médicas e responde a uma preocupação da população.
12: Traz essa grande preocupação com a qualidade da formação médica, com quem está atendendo a pessoa, de como que a pessoa que está sendo atendida vai poder saber sobre a qualidade da formação desse profissional. Para isso, foi fundamental estar ouvindo a população, estar ouvindo um clamor da sociedade que acha importante que tenha uma prova que avalie a qualidade da formação médica, e é exatamente isso que a medida provisória está apresentando, ouvindo essa preocupação, esse clamor.
10: O Enamed foi criado em 2025. Na primeira edição, 32% das escolas médicas do país tiveram a avaliação considerada insatisfatória. 33% dos estudantes concluintes não atingiram o nível mínimo de proficiência esperado. O exame será realizado duas vezes por ano pelo INEP, o Instituto Nacional de Estudos e Pesquisas Educacionais Anísio Teixeira, nos municípios que têm cursos de medicina. A edição de 2026 está com inscrições abertas até 29 de junho. As provas serão aplicadas no dia 13 de setembro. Reportagem Jéssica Gonçalves.
1: E o presidente Lula também anunciou hoje em Minas Gerais um pacote de investimentos em saúde com foco na ampliação do atendimento pelo SUS.
2: Foi inaugurado um novo hospital da Universidade Federal de São João del Rei, que vai beneficiar 1 milhão de pessoas em 54 cidades.
13: O Hospital da Universidade Federal de São João del Rei será referência em assistência à saúde, ensino e pesquisa. É o primeiro da região oeste de Minas Gerais totalmente destinado ao SUS. O hospital terá capacidade de atendimento de média e alta complexidade e vai beneficiar mais de 1 milhão de pessoas de 54 municípios. O presidente da Rede HU Brasil, que administra hospitais universitários federais, Arthur Chioro, detalhou como será a estrutura da nova unidade de saúde.
14: Esse hospital, que já está atuando, já tem paciente internado, vai ter 198 leitos. Desses 198 leitos, 55 serão de terapia intensiva. Nós teremos todas as principais especialidades clínicas, cirúrgicas, pediátricas.
13: O governo do Brasil vai investir 341 milhões de reais por ano no hospital universitário, além de 85 milhões de reais para a compra de equipamentos e mobiliários médico-hospitalares. Durante a inauguração, o presidente Lula falou sobre a importância de investimentos para a saúde e educação.
15: Nós estamos criando 40 e poucos hospitais universitários, e nós estamos fazendo mais investimento do que já foi feito em qualquer momento da história desse país na da saúde, por uma simples razão. Por uma simples razão, a Constituição brasileira diz que todos nós somos iguais perante a lei. Então o povo pobre tem que ter direito à mesma médica que o presidente da República tem.
13: Pela manhã, em Minas Gerais, Lula também anunciou investimentos para o Hospital Luxemburgo, em Belo Horizonte, referência no tratamento contra o câncer. A unidade, que pertence ao Instituto Mário Pena, passou a atender 100% pelo SUS e recebeu investimentos de 89 milhões e 300 mil reais, além de um acelerador linear para radioterapia e um equipamento de cirurgia robótica pelo Agora Tem Especialistas. O programa, que tem como principal objetivo reduzir fila de espera na saúde a partir de consultas, cirurgias e equipamentos, como ressaltou o ministro da Saúde, Alexandre Padilha.
16: E eu, para resumir o que é o Agora Tem Especialistas, ele é exatamente o que nós estamos vendo aqui. É a maior mobilização da história do SUS, tanto da rede pública quanto da rede privada do nosso país, para que a gente reduza o tempo que as pessoas esperam nas filas do SUS para fazer uma cirurgia, um exame, para começar o tratamento do câncer.
13: Em Divinópolis, também foram entregues veículos para transporte de pacientes pelo novo PAC Saúde e pelo programa Caminhos da Saúde. Em Minas Gerais, já foram selecionados 314 veículos entre vans, micro-ônibus e ambulâncias com investimentos superiores a 127 milhões de reais. De Divinópolis, em Minas Gerais, Luciana Colares de Holanda.
1: E o governo do Brasil também está investindo para promover o cuidado, fortalecer a assistência e reduzir riscos no Sistema Único de Saúde.
2: Para isso, foi criada a Política Nacional de Qualidade e Segurança do Paciente, com o objetivo de dar mais qualidade no atendimento aos pacientes.
17: Segurança, qualidade e acolhimento no atendimento à saúde. Para reforçar esse cuidado no SUS, o governo do Brasil instituiu a Política Nacional de Qualidade e Segurança do Paciente. A medida busca prevenir falhas, aprimorar a comunicação entre as equipes e oferecer uma assistência cada vez mais segura e humanizada, explica Luísa Bezerra Frazão, coordenadora-geral de atenção hospitalar do Ministério da Saúde.
18: A gente traz o paciente como centro do cuidado, esse é o maior ganho que a política ela faz menção, né, que o paciente, além dos direitos, ele tem deveres e ele deve ser olhado nas suas peculiaridades, na sua individualidade.
17: Entre as ações prioritárias estão a identificação correta do paciente, a prevenção de infecções, o uso seguro de medicamentos e a melhoria da comunicação entre as equipes de saúde. A política também incentiva o monitoramento de falhas para que os erros sejam compreendidos e não voltem a acontecer. A médica Cláudia Mello, do Núcleo Estadual de Gestão Estratégica de Segurança do Paciente do Rio de Janeiro, destaca a tecnologia no processo de cuidados.
19: Com a vinda da tecnologia, do avanço, da melhoria dos cuidados, essa reorganização teve que ser feita. É ampliar o engajamento do paciente no seu cuidado. Esse é o principal modelo que a gente quer desde sempre. O paciente entender que ele é o dono do seu cuidado, que ele tem que participar, se envolver na sua rotina de atendimento.
17: A implementação dessa política vai atender ações estratégicas a diferentes contextos de atenção à saúde, incluindo a atenção primária, a atenção hospitalar, os serviços de urgência e emergência e a atenção domiciliar. Reportagem Pablo Mundim.
1: Uma medida provisória assinada hoje pelo presidente Lula e será um passo a mais para a redução das filas por liberação de benefícios do INSS.
2: Ela reduz de 45 para 30 dias o prazo para a inclusão de processos administrativos e serviços no programa de gerenciamento de benefícios.
20: O governo federal reduziu de 45 para 30 dias o prazo para acelerar a análise de processos acumulados no INSS. Agora, os pedidos parados há pelo menos um mês entram direto no programa de gerenciamento de benefícios. O PGB prevê o pagamento de bônus para os servidores do INSS por análises extras que eles realizarem além da sua capacidade ordinária. A medida não gera custos adicionais para os cofres públicos. A presidente do INSS, Ana Cristina Silveira, explica as vantagens da nova regra.
21: Com a norma publicada pelo governo do Brasil, os processos que estiverem há mais de 30 dias aguardando análise poderão ser incluídos no PGB, programa que reforça nossa capacidade de atendimento. Estamos utilizando os recursos já previstos para tornar o atendimento mais ágil, reduzir o tempo de espera e garantir que os direitos da população sejam reconhecidos com mais eficiência.
20: Com a mudança, a expectativa do governo é beneficiar de imediato mais de 100 mil cidadãos que aguardam uma resposta da Previdência Social. A nova regra já está em vigor em todo o país. Reportagem Pedro Sardinha.
1: 25 milhões de brasileiros têm usado plataformas ilegais de apostas online, as chamadas bets, e um quarto deles jogam nelas todos os dias.
2: Para conter o avanço desse mercado irregular, foi assinado hoje pelo presidente Lula um decreto que garante o bloqueio de recursos financeiros dessas empresas.
1: E destina recursos a ações de prevenção e combate à criminalidade. Um decreto assinado nesta sexta-feira pelo presidente Lula aumenta a rigidez contra o mercado de apostas ilegais, garantindo mais efetividade no bloqueio de bens e recursos de agentes que operam fora da lei. De acordo com o ministro da Fazenda, Dario Durigan, ao identificar apostas ilegais, a Secretaria de Prêmios e Apostas vai notificar as instituições financeiras para que bloqueiem em até 24 horas os valores existentes e interrompam novas transações.
0: A partir de agora, com o decreto do presidente regulamentando a lei antifacção, uma notificação, um novo documento que vai ser apurado pela SPA, vai ser enviado diretamente aos bancos e às instituições financeiras, com ciência do Banco Central. A obrigação legal passa a valer e a instituição financeira tem que bloquear todas as contas que ela tiver identificado por onde passou recurso dessas bets ilegais.
1: Cumprido o devido processo, os recursos bloqueados serão destinados ao Fundo Nacional de Segurança Pública, contribuindo para o financiamento de ações de prevenção e combate à criminalidade. Segundo o Ministério da Justiça e Segurança Pública, as bets ilegais representam entre 41% e 51% das plataformas que operam na legalidade. Ao todo, 25 milhões de brasileiros apostam nessas plataformas, sendo que um a cada quatro deles aposta todos os dias. Por isso, o ministro da pasta, Wellington César Lima e Silva, considera importante a iniciativa de conter as ações criminosas em sites ilegais.
4: Não é trivial esse esforço que o governo federal faz, antes, pelo contrário, ele é muito robusto e complementar de tantas outras iniciativas que estão sendo adotadas. Esse é um largo passo nesse combate às bets ilegais.
1: Desde outubro de 2024, o governo do Brasil vem desenvolvendo medidas para combater o jogo ilegal e o endividamento das famílias. Uma delas foi a exclusão dos beneficiários de programas sociais dessas plataformas. Além disso, o Ministério da Fazenda criou o botão de autoexclusão, em que o próprio cidadão pede voluntariamente para ser excluído de qualquer cadastro de casas de apostas. Quase 700 mil pessoas já utilizaram a ferramenta. Em outra frente, cerca de 50 mil sites ilegais já foram bloqueados pela Anatel. 780 perfis e 306 publicações que promoviam apostas irregulares, além de 190 aplicativos não autorizados, foram retirados do ar. Reportagem Graziele Bezerra.
2: Pequenos negócios já renegociaram mais de 15 bilhões de reais por meio do novo Desenrola Brasil, programa de renegociação de dívidas do governo federal.
1: Além das empresas, o programa também tem modalidades voltadas para pessoas físicas e produtores rurais.
2: Considerando todas elas, o novo Desenrola Brasil já contabiliza mais de 1 milhão de operações contratadas.
1: As renegociações de dívidas envolvem descontos de até 90%, juros reduzidos e a possibilidade de uso do FGTS para quitação de débito de pessoas físicas.
2: O ministro do Empreendedorismo, da Microempresa e da Empresa de Pequeno Porte, Paulo Pereira, destaca os principais resultados alcançados em menos de 2 meses.
22: São mais de 1 milhão de dívidas que foram negociadas, mais de 18 bilhões de reais emprestados, o que fez com que 912 mil operações de pessoas físicas fossem resolvidas pelo Desenrola. Quando a gente olha para as pessoas jurídicas, os números também são incríveis, são mais de 120 mil operações, 15 bilhões de reais emprestados para que as empresas saiam da dívida cara, dos juros altos, da negativação e possam limpar os seus nomes, investir e contratar mais.
1: 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Após 15 anos da primeira Conferência Nacional de Arquivos, o Brasil volta a discutir o papel estratégico da preservação documental.
2: A conferência já realizou encontros em quase todos os estados e discute as propostas para uma nova política para o setor.
23: Os debates envolvem temas como preservação digital, acesso à informação,
17: proteção de dados e os desafios das novas tecnologias para a memória pública. Os debates também abordam capítulos importantes da história brasileira, como o acesso a documentos sobre a escravização da população negra, a preservação dos arquivos da ditadura militar e ações voltadas à memória e à reparação histórica. Temas que reforçam o papel dos arquivos na garantia do direito à verdade e à construção da cidadania, disse a ministra da Gestão e da Inovação em Serviços Públicos, Esther Dweck.
5: Arquivos são estruturas fundamentais para garantir direitos no presente e construir perspectivas de futuro. São infraestruturas estratégicas de informação, indispensáveis ao funcionamento do Estado, voltado para a sua sociedade e especialmente ao fortalecimento da democracia.
17: O debate percorreu 24 estados e mobilizou mais de 2.500 participantes de todo o país. Agora, 500 delegados e convidados vão construir propostas para orientar as políticas públicas do setor. Reportagem Pablo Mundinho.
1: Essas foram as notícias do Governo do Brasil.
2: Uma realização da Secretaria de Comunicação Social da Presidência da República.
1: Com produção da empresa Brasil de Comunicação.
2: Fique agora com as notícias do Poder Judiciário e do Congresso Nacional. Boa noite, bom fim de semana.
1: A gente volta na segunda. Boa noite.
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2: Você vai ouvir agora notícias do Poder Judiciário.
7: STF vai julgar a validade do sistema de cotas em processo seletivo interno da universidade.
23: STJ decide que pagamento de dívida que motivou a ação de despejo não impede rescisão de contrato de aluguel por atrasos durante o processo.
7: Eleições 2026. 7 estados já solicitaram apoio das Forças Armadas para a atuação no primeiro turno.
23: Boa noite, eu sou Marcela Luiza.
7: Eu sou Walter Lima.
23: Supremo Tribunal Federal vai decidir se é constitucional a aplicação do sistema de cotas em processo seletivo interno de universidade quando os candidatos já se submeteram à ação afirmativa para ingressar na instituição.
7: A tese a ser definida pelo STF deverá ser aplicada aos casos semelhantes em todo o país. Marcelo Della Libera.
24: Ao se manifestar pela repercussão geral do tema, o presidente do Supremo Tribunal Federal, ministro Edson Fachin, ressaltou que, em diversos precedentes, a Corte decidiu que a política de cotas é um instrumento legítimo de concretização da igualdade material. O caso em exame, contudo, apresenta contornos ampliados sobre o tema, pois consiste em definir se a extensão da ação afirmativa aos processos seletivos internos destinados à progressão acadêmica é indispensável à preservação do princípio da igualdade material.
23: Diante de ação de despejo por falta de pagamento, inquilino pode quitar dívida e assim manter o contrato.
7: Mas para o STJ, se houver atrasos reiterados ao longo do processo, pode haver a rescisão. A ministra Nancy Andrighi foi a relatora. Fátima Uchoa.
25: Uma ação de despejo foi julgada improcedente pelo fato de os débitos terem sido quitados antes da citação. Já o Tribunal de Justiça do Distrito Federal reconheceu que o inquilino manteve inadimplência reiterada, pagando com atraso os aluguéis vencidos ao longo do processo. No STJ, a terceira turma manteve esse acórdão, considerando que a possibilidade de quitar a dívida e impedir o despejo é uma chance que a lei dá ao inquilino de boa fé e não deve servir como meio para proteger a inadimplência contínua.
23: 7 estados já solicitaram apoio das Forças Armadas para atuação no primeiro turno das eleições.
7: O anúncio foi feito por Murilo Salmito, secretário-geral da presidência do TSE. Fábio Ruas.
26: Os pedidos ainda precisam ser aprovados pelo plenário do TSE para então serem encaminhados à presidência da República. Desde 1994, as Forças Armadas transportam urnas e equipamentos para as eleições, além de ajudar no deslocamento de servidores da Justiça Eleitoral. O objetivo é garantir o voto de quem mora em locais de difícil acesso.
23: A segunda etapa da itinerância Cidadania Aqui com Você começa amanhã na comunidade indígena Espírito Santo, em Oiapoque, no Amapá.
3: A iniciativa é do Conselho Superior da Justiça do Trabalho, Rafael Silva.
8: Depois de passar 2 dias na aldeia Manga, a itinerância Cidadania Aqui com Você foi para a aldeia Espírito Santo para oferecer os serviços ao longo do fim de semana. As equipes que ficarão no local esses dias montaram hoje mesmo a estrutura, porque amanhã, logo cedo, o mutirão começa o atendimento aos indígenas. Eles vão ter acesso de graça desde a emissão de documentos, concessão de benefícios sociais, soluções de questões trabalhistas, até capacitações e atendimento de saúde. Os atendimentos vão das 8 da manhã às 6 da tarde.
23: 6 pessoas são condenadas por desvio de mais de R$800 mil de verbas do SUS.
3: A ação foi movida pelo MPF, Vanessa Pereira.
9: Segundo a sentença, os réus faziam parte de um esquema criminoso de desvio de recursos públicos do SUS no município de Barra do Piraí, no Rio de Janeiro. Investigações mostraram que o grupo realizava transferências irregulares de verba do Fundo Municipal de Saúde para contas bancárias de terceiros e empresas, sem a realização de um processo formal de ordenação de despesas ou justificativa administrativa. Os 6 envolvidos foram condenados por peculato e crimes de responsabilidade, com penas que variam entre 6 e 19 anos de prisão, além de multas individuais, ressarcimento dos valores desviados e perda do cargo público. Ainda cabe recurso da decisão.
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23: Uma boa noite.
3: Bom fim de semana e até segunda-feira.
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12: Eu sou Ricardo Nakaoka e estes são os destaques de hoje do Jornal do Senado, que começa agora. Sancionado o piso salarial de R$ 5.130 para professores da educação básica. Proposta garante exame para diagnóstico do autismo no SUS. Regulamentação da profissão de cuidador de pessoa com deficiência vai a plenário. Boa noite. Mais de 2 milhões de professores da educação básica terão um novo piso salarial a partir desse ano. O governo sancionou o reajuste para R$ 5.130, um aumento de 5,4%. A nova lei também cria uma regra permanente para a correção anual dos valores, com base na inflação e no crescimento das receitas do Fundeb. Relatora da proposta, a senadora professora Dorinha Seabra, afirma que a medida traz mais previsibilidade para gestores e professores e reforça a valorização de uma carreira essencial para a qualidade da educação no país.
14: O piso do professor, ele é a primeira estrutura de valorização e de organização da carreira. A partir do piso que as carreiras podem e devem se organizar. Não tem educação pública de qualidade se nós não tivermos professores e professoras bem valorizados e respeitados.
12: E muitas vezes, estudantes com altas habilidades ou superdotação enfrentam dificuldades para ter suas necessidades educacionais reconhecidas e atendidas. Para garantir mais inclusão e desenvolvimento desses talentos, foi sancionada a Política Nacional voltada a esse público. Os detalhes com a repórter Patrícia Oliveira.
27: A Política Nacional para Estudantes com Altas Habilidades ou Superdotação apoia a identificação precoce e o desenvolvimento dos alunos no sistema educacional brasileiro. A lei cria também um cadastro nacional desses estudantes e prevê estratégias como o enriquecimento curricular, aceleração parcial em áreas específicas do conhecimento e aceleração integral da trajetória escolar. de acordo com as necessidades de cada aluno. O texto relatado pela senadora professora Dorinha Seabra, do União do Tocantins, também prevê a formação especializada de profissionais da educação para receber esses estudantes.
0: Essa é uma forma de garantir e respeitar as diferenças para que elas não se tornem barreiras para que essas crianças e jovens permaneçam nas nossas escolas.
27: A nova lei autoriza ainda a criação de centros de referência especializados para apoiar estudantes, famílias e professores.
13: Identificar o transtorno do espectro autista nos primeiros anos de vida pode fazer diferença no desenvolvimento e na qualidade de vida das crianças. Para ampliar o acesso ao diagnóstico precoce, avançou no Senado um projeto que obriga o SUS a oferecer exames específicos. A proposta obriga o SUS a oferecer de forma integral e prioritária exames especializados para identificar o transtorno do espectro autista. Entre eles estão o BERA, exame que avalia como os estímulos sonoros são transmitidos pelo nervo auditivo até o tronco cerebral, a ressonância magnética e o eletroencefalograma, além de avaliações clínicas multiprofissionais. A proposta busca reduzir as barreiras de acesso ao diagnóstico, garantir intervenções mais cedo e fortalecer a inclusão e o desenvolvimento de crianças, adolescentes e demais pessoas com TEA. A senadora Damaris Alves, do Republicanos, do Distrito

0: Repórter Marcela Diniz.
1: De acordo com o projeto aprovado na Comissão de Assuntos Sociais, o cuidado profissional de pessoa com deficiência deve ser feito por maior de 18 anos, sem antecedentes criminais e com assistência integral, o que inclui atenção à saúde, alimentação, higiene pessoal, recreação, ao lazer e à cultura. A violação de direito ou garantia configura a hipótese de demissão por justa causa. Para a relatora da proposta, a senadora Damaris Alves, do Republicanos do Distrito Federal, a atual falta de regras mínimas para o desenvolvimento da atividade, além de expor as pessoas com deficiência a riscos concretos de negligência, abuso ou violação de direitos, contribui para a invisibilidade e, consequente, desvalorização dos cuidadores.
2: É fundamental para a inclusão desses profissionais e dos serviços que eles prestam na estruturação dos serviços de saúde, cuja relevância se acha em evidente expansão e que deve absorver parcela cada vez mais expressiva da população economicamente ativa nos próximos anos.
1: O projeto que regulamenta a profissão de cuidador de pessoa com deficiência é de iniciativa da deputada Laura Carneiro, do PSD do Rio de Janeiro, e seguiu com pedido de urgência para a votação no plenário.
0: O Senado deve iniciar a análise de um projeto que garante o pagamento de seguro-desemprego na entressafra do açaí para trabalhadores portuários avulsos que tenham como profissão principal a movimentação de cargas desse fruto em portos da Amazônia Legal. O benefício de um salário mínimo será devido por 3 meses no período entre o fim de uma colheita e o início da próxima. Os detalhes com o repórter Alexandre Campos.
3: Pelo projeto, o benefício será pago apenas para quem comprovar o exercício da atividade e for registrado no órgão gestor de mão de obra, uma espécie de associação dos portuários avulsos. Não terá direito quem já receber seguro-desemprego referente a outra atividade, pescador artesanal inclusive, ou benefício previdenciário ou de prestação continuada, exceto pensão por morte e auxílio acidente. Autor da proposta, o senador Randolph Rodrigues, do PT do Amapá, citou a importância da cadeia do açaí nos estados da Amazônia Legal, inclusive na geração de renda.
4: O açaí é um dos principais produtos da Amazônia, é um dos principais produtos do Amapá. O Amapá, em especial, é o principal exportador, um dos principais exportadores de açaí do país, e é onde tem, já por estudos da Embrapa, o açaí com melhor qualidade, maior diversidade de cultura. Como temos safras entre safras e açaí, é essa a necessidade desse projeto que apresentamos.
3: O projeto ainda prevê o cruzamento de informações de bancos de dados de órgãos públicos federais para verificação dos requisitos de concessão e manutenção do benefício. O pagamento será cancelado se identificada fraude ou recebimento de renda que impeça sua acumulação.
0: E com a alta do preço dos combustíveis, agravada pelos conflitos no Oriente Médio, o governo federal liberou uma nova ajuda ao setor aéreo. Uma medida provisória que agora será analisada pelo Congresso Nacional garante até R$ 8 bilhões em empréstimos para as companhias aéreas nacionais, com recursos do Fundo Nacional de Aviação Civil. A expectativa é reduzir o impacto dos custos operacionais e preservar a oferta de voos. O financiamento terá juros de 4% ao ano e prazo de pagamento de até 5 anos. A medida ainda precisa ser analisada pelo Congresso Nacional no prazo de 120 dias. Se for aprovada, o texto será convertido em lei.
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0: Com edição de Paula Groba e trabalhos técnicos de João Lira, o Jornal do Senado fica por aqui. Acompanhe agora as notícias do Tribunal de Contas da União e da Câmara dos Deputados. Boa noite e um bom fim de semana.
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7: O Tribunal de Contas da União avaliou as ações do governo para combater golpes digitais que utilizam a identidade de órgãos públicos. São fraudes em que criminosos se passam por instituições públicas para enganar cidadãos por e-mail, aplicativos de mensagens e outros canais digitais. A auditoria apontou falta de coordenação entre as organizações responsáveis pela prevenção

0: resposta aos crimes. Para o TCU, não existe uma estratégia integrada para enfrentar o problema e proteger a população. Isso dificulta a identificação de riscos e pode aumentar a exposição da população a golpes. O tribunal fez recomendações para melhorar a articulação e ampliar as ações de prevenção e conscientização. Saiba mais em tcu.gov.br.
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2: Câmara cria política para pessoas com transtorno do neurodesenvolvimento.
3: Plenário dispensa licitação para SUS comprar medicamentos da Hemogás.
2: Deputados aprovam a regulamentação da profissão do psicopedagogo.
3: Boa noite. Os deputados aprovaram um projeto de lei que regulamenta o exercício profissional da psicopedagogia. A repórter Luciana Vieira tem os detalhes da proposta.
4: Uma proposta aprovada pela Comissão de Constituição e Justiça da Câmara regulamenta o exercício profissional da atividade de psicopedagogia em todo o território nacional. De acordo com a proposta, poderão exercer a atividade os titulares de diploma de graduação em psicopedagogia ou aqueles formados em pedagogia, psicologia, fonoaudiologia e licenciaturas que concluírem especialização na área com carga mínima de 600 horas ou 80% da carga prevista no prazo de até 60 meses após a publicação da lei. Também ficam autorizados profissionais com qualquer graduação que tenham concluído especialização em psicopedagogia de no mínimo 360 horas antes da publicação da norma, além de pessoas que comprovarem atuação na área por pelo menos um ano, desde que obtenham graduação ou especialização em até 5 anos. Diplomas estrangeiros revalidados também serão aceitos. O texto assegura ainda que profissionais que já ocupam cargos ou funções de psicopedagogo em instituições públicas ou privadas poderão continuar exercendo suas atividades. Tanto os cursos de graduação em psicopedagogia quanto as especializações com carga mínima de 600 horas devem contar com estágio prático supervisionado como requisito para o exercício profissional. A regra, porém, não valerá para estudantes que já estiverem matriculados antes da entrada em vigor da lei. O texto aprovado detalha as funções do psicopedagogo em diferentes contextos. Em instituições educacionais, o profissional poderá atuar no enfrentamento de problemas de aprendizagem, colaborar com a formulação de políticas e orientações pedagógicas, apoiar processos de inclusão de estudantes com deficiência ou dificuldades de aprendizagem e desenvolver ações preventivas. Em ambientes clínicos, consultórios e hospitais, caberá ao psicopedagogo realizar diagnóstico de dificuldades de aprendizagem, intervir e acompanhar indivíduos com essas dificuldades, aplicar métodos e instrumentos específicos, prestar consultoria, elaborar relatórios e orientar cursos e serviços na área. O texto também prevê o encaminhamento a outros profissionais quando necessário. A proposta estabelece ainda que o psicopedagogo deve manter sigilo sobre informações obtidas no exercício da atividade. O compartilhamento de dados só poderá ocorrer com outros profissionais envolvidos no atendimento e igualmente submetidos ao sigilo. O descumprimento dessa regra poderá resultar em sanções civis e penais. Durante a votação, o deputado Patrus Ananias, do PT de Minas Gerais, disse que a psicopedagogia é o encontro da educação com a psicologia.
5: Então, de uma forma amorosa, de uma forma pedagógica, as nossas professoras, os nossos professores, devidamente capacitados na formação da psicopedagogia, podem trabalhar essas duas dimensões da educação, do aprendizado, da abertura do conhecimento para novos horizontes e novas possibilidades, mas também do autoconhecimento da criança, do jovem, voltando para si mesmo, para se melhor conhecer e assim melhor conhecendo, tenham mais consciência para alargar e aprofundar os seus conhecimentos.
4: O projeto que regulamenta o exercício profissional da atividade de psicopedagogia já pode seguir para a análise do Senado, a menos que haja recurso para a votação antes pelo plenário da Câmara. Da Rádio Câmara de Brasília, com informações de Paula Bittar, Luciana Vieira.
1: Agricultura.
6: Evair Vieira de Melo, do Republicanos do Espírito Santo, defende a renegociação das dívidas dos produtores rurais. Na avaliação do deputado, a proposta busca garantir condições para a continuidade da produção agropecuária e o abastecimento de alimentos no país.
3: Evair Vieira de Melo também questiona a política de gastos do governo e afirma que despesas com viagens e diárias impactam muito as contas públicas. Para ele, o executivo deveria priorizar o controle de gastos em vez de atribuir ao Congresso a responsabilidade pelos desafios fiscais.
1: Meio ambiente.
6: Nilton Tato, do PT de São Paulo, registra a campanha Junho Verde como um importante debate para conscientização ambiental. Para ele, a redução do desmatamento e a transição para fontes de energia mais limpas são importantes para enfrentar os desafios ambientais da atualidade.
3: Nilton Tato também ressalta o papel do Brasil nas discussões internacionais sobre desenvolvimento sustentável. De acordo com o parlamentar, o Congresso deve priorizar pautas que conciliem a redução do efeito estufa e a melhoria da qualidade de vida da população.
1: Desenvolvimento regional.
6: Hildo Rocha, do MDB do Maranhão, questiona a seleção de moradias financiadas pelo Fundo de Desenvolvimento Social e pelo Minha Casa Minha Vida Rural. Segundo o parlamentar, falta transparência na distribuição das unidades habitacionais.
3: Hildo Rocha pretende convocar o ministério responsável pelo PAC para prestar esclarecimentos na Câmara. Ele também levanta dúvidas sobre a distribuição dos recursos, os critérios adotados e a viabilidade financeira dos empreendimentos selecionados.
1: Homenagem.
6: Câmara aprovou o projeto que cria o título de Cidade Amiga do Idoso. O repórter Marcelo Lacher traz mais informações sobre a proposta.
7: O plenário da Câmara aprovou o projeto já analisado pelo Senado que cria o título de Cidade Amiga do Idoso para os municípios que adotarem iniciativas para garantir um tratamento digno às pessoas idosas. Para concorrer ao título, a cidade deverá demonstrar que tem programas ou políticas públicas que estimulem a inclusão social, cultural e política dessa população. Essas políticas deverão beneficiar idosos em áreas como transporte, moradia, participação social, emprego, comunicação e informação. O título Cidade Amiga do Idoso será conferido por um conselho composto por representantes dos governos federal, estaduais, distrital e municipais, bem como das entidades representativas da população idosa. O título terá validade de 3 anos. Depois disso, as políticas adotadas e os compromissos assumidos serão reavaliados. O autor da proposta, deputado Pompeu de Matos, do PDT do Rio Grande do Sul, diz que o título estimula os municípios a adotarem políticas para acolher e dar mais qualidade de vida a essa população.
8: Ele busca proteger, reconhecer, apoiar, acolher os nossos idosos, que são, na verdade, os trabalhadores de ontem, que carregaram cada cidade do meu Rio Grande nos braços, carregaram cada estado desse país e hoje são aposentados, mal remunerados, são idosos desrespeitados, desvalorizados, mal acolhidos.
7: O projeto que cria o título Cidade Amiga do Idoso para os municípios que adotarem políticas em favor da população idosa seguiu para a sanção presidencial e já pode virar lei. Da Rádio Câmara de Brasília, com informações de Antônio Vital, Marcelo Lacher.
1: Transportes.
3: Eduardo Bismarck, do PV, comemora a decisão da Agência Reguladora do Estado do Ceará de autorizar novas empresas a operar linhas de ônibus nas macro-regiões do Litoral Leste e do Vale do Jaguaribe. Ele avalia que a mudança deve melhorar a segurança e a regularidade das viagens.
6: Eduardo Bismarck relata que moradores das duas macro-regiões enfrentavam panes frequentes e longas esperas durante deslocamentos de ônibus. Ele cita Beberibe, Aracati, Limoeiro do Norte, Icapuí, entre outros municípios municípios atendidos pela nova etapa da operação.
3: Cobalcini, do MDB, cobra da NTT a revisão do projeto de concessão de rodovias federais em Santa Catarina. O deputado considera insuficiente a previsão de cerca de 80 quilômetros de duplicação nos dois lotes previstos, com contratos de 30 anos.
6: Cobalcini afirma que Santa Catarina depende dessas estradas para o escoamento de produtos da região oeste do estado até os portos. Ele defende a duplicação de trechos estratégicos das BRs 282 e 470, além de melhorias na BR-153 para atender a região do Alto Uruguai.
1: Saúde.
3: A Câmara aprovou proposta que permite que o SUS adquira sem licitação medicamentos feitos pela Hemobras. O repórter Antônio Vital acompanhou a votação.
9: A Câmara dos Deputados aprovou o projeto que permite a contratação direta, sem licitação, para compra de medicamentos hemoderivados ou produzidos por biotecnologia para pacientes do Sistema Único de Saúde. O projeto, apresentado pelo deputado Jorge Sola, do PT da Bahia, não exige licitação quando os medicamentos forem produzidos por instituição pública que seja o único fornecedor desse tipo de produto no país. No Brasil, a única empresa pública do setor é a Hemobras, como é conhecida a empresa brasileira de hemoderivados e biotecnologia, vinculada ao Ministério da Saúde. A empresa processa o plasma doado nos hemocentros para fabricar medicamentos para o Sistema Único de Saúde. Ela produz hemoderivados, que são medicamentos feitos a partir do plasma do sangue humano e usados no tratamento de doenças como hemofilia. Produz ainda medicamentos biotecnológicos, obtidos por meio de engenharia genética, como o chamado fator 8, usado em pacientes com hemofilia A. Medicamentos produzidos por biotecnologia também são usados no tratamento de alguns tipos de câncer e doenças autoimunes. O projeto recebeu parecer favorável do relator, deputado Clodoaldo Magalhães, do PV de Pernambuco, mas foi criticado em plenário por deputados do Novo e do Missão. Para o deputado Gilson Marques, do Novo de Santa Catarina, dispensar licitação para produtos de biotecnologia feitos pela Hemobras prejudica a concorrência e pode encarecer os custos.
10: Com relação aos hemoderivados, de fato, a Hemobras já produz quase que 100% dos medicamentos desse estilo. No entanto, os produtos biotecnológicos é uma ampla gama que vai poder ter quase que um monopólio da Hemobras e, obviamente, isso é negativo. Não faz sentido ter esse monopólio forçado com dispensa de licitação de uma única empresa. Vai quebrar todo o mercado que trata e que produz esse tipo de serviço. É inacreditável.
9: O autor da proposta, Jorge Sola, defendeu a preferência para a Hemobras e a produção nacional de medicamentos usados no tratamento de diversas doenças.
11: Existem duas tecnologias que a Hemobras utiliza. Um é o fracionamento do plasma. Para o fator 8, que é usado em pacientes hemofílicos, o fracionamento do plasma, presidente, não é suficiente. Por isso foi criada uma segunda planta de biotecnologia, de engenharia genética. O que não pode acontecer é obrigar um processo licitatório onde qualquer empresa de outro país pode querer concorrer quando nós investimos muito para ter capacidade de produção nacional.
9: O projeto que permite a contratação direta, sem licitação, para compra de medicamentos hemoderivados ou produzidos por biotecnologia por instituições públicas, agora será analisado no Senado. Da Rádio Câmara, de Brasília, com informações de Daniele Lessa, Antônio Vital.
1: Segurança Pública.
6: Dixon, do PL, critica a situação da segurança pública no Rio Grande do Norte e cobra ações do governo estadual. Ela ressalta que o aumento dos casos de violência e a atuação de facções criminosas tem gerado um clima permanente de medo e insegurança para a população.
3: Carla Dixon também registra o atentado contra o vereador Cabo Davidson, em Mossoró, durante uma transmissão ao vivo. A deputada lembra que o ataque deixou o vereador ferido e provocou a morte de seu assessor, num episódio que, segundo ela, deixa evidente o avanço da criminalidade no estado.
6: Lingo Portela, do PL de Minas Gerais, critica a forma como o governo federal apresentou a possibilidade de usar agências dos Correios para a devolução de celulares roubados. Para ele, a justificativa sobre eventual receio de atendimento em delegacias desvaloriza o trabalho da Polícia Civil.
3: Lincoln Portela defende a atuação de delegados e profissionais da segurança pública na investigação e recuperação de bens roubados. O parlamentar afirma que o Executivo deve fortalecer as forças policiais, preservando a confiança da população nos órgãos de segurança.
6: Capitão Alden, do PL da Bahia, defende a derrubada do veto ao projeto que estabelece em 35 anos a idade máxima para ingresso nos quadros gerais das polícias militares e dos corpos de bombeiros militares. Ele explica que a proposta cria uma regra nacional para o acesso aos concursos das corporações.
3: Capitão Alden argumenta que candidatos com mais de 30 anos possuem condições físicas e técnicas para exercer as funções militares. Para o deputado, a medida evita restrições consideradas injustas e amplia as oportunidades para milhares de concurseiros em todo o país.
1: Justiça.
6: Érica Cocai, do PT do Distrito Federal, defende a apuração rigorosa das denúncias relacionadas ao Banco Master. Na visão da deputada, os fatos divulgados precisam ser esclarecidos para garantir punição exemplar.
3: Érica Cocai sustenta que as investigações devem alcançar todas as pessoas envolvidas no caso, independentemente da posição política. A parlamentar também exalta ações do governo federal de combate à corrupção e de fortalecimento dos instrumentos de fiscalização e controle.
6: Adriana Ventura, do Novo, de São Paulo, cobra investigação sobre denúncias de corrupção veiculadas pela imprensa que envolvem membros do Congresso Nacional. Na avaliação da deputada, falta coragem a muitos parlamentares na hora de fiscalizar seus pares.
3: Adriana Ventura também defende o avanço da proposta que acaba com o foro privilegiado para autoridades. De acordo com a legisladora, a medida contribui para fortalecer a igualdade perante a lei e aumentar a confiança da população nas instituições públicas.
6: Maurício Marcon, do PL do Rio Grande do Sul, critica decisões e investigações em tramitação no Supremo Tribunal Federal sobre membros de oposição ao governo federal. O parlamentar acredita que há tratamento desigual em casos analisados pela corte.
3: Maurício Marcon também cobra o aprofundamento das investigações relacionadas ao Banco Master. Segundo o deputado, é necessário esclarecer vínculos entre políticos, autoridades e pessoas citadas nas investigações para garantir transparência e responsabilização dos envolvidos.
1: Votação.
6: O plenário da Câmara ampliou direitos para as pessoas com transtorno do neurodesenvolvimento. Os detalhes com a repórter Cibele Comanetti.
12: A Câmara dos Deputados aprovou o projeto que cria uma política nacional voltada para as pessoas diagnosticadas com transtornos do neurodesenvolvimento, com medidas nas áreas de saúde, educação e inclusão social. Os chamados transtornos do neurodesenvolvimento incluem, entre outros, o transtorno do déficit de atenção com hiperatividade, o TDAH, o transtorno do espectro autista, o TEA, e a dislexia. A proposta admite a equiparação dessas pessoas à condição de pessoa com deficiência, desde que haja avaliação biopsicossocial feita por equipe multiprofissional. Essa análise vai considerar se as limitações, junto com as barreiras do ambiente, dificultam a participação plena desses indivíduos na sociedade. O projeto inicial, apresentado pelos deputados Alex Manente, do Cidadania de São Paulo, Anne Ortiz, do PP do Rio Grande do Sul, e Amon Mandel, do Republicanos do Amazonas, se concentrava em ações para pessoas com TDAH, o que foi ampliado pela relatora, deputada Andréia Siqueira, do PSB do Pará. Segundo ela, a proposta organiza políticas públicas já existentes, criando uma base legal mais clara para o atendimento dessas pessoas. O deputado Alex Manente, um dos autores, disse que a proposta amplia direitos.
13: Nós aprovamos aqui uma medida que visa garantir os direitos das pessoas que têm o transtorno que é o TDAH, cada vez crescente no Brasil. E nós, com essa matéria, conseguiremos dar vazão, primeiro, à avaliação e o diagnóstico biopsicossocial, que é isso, uma avaliação multiprofissional para garantir os direitos das pessoas que têm esse transtorno.
12: Além da possibilidade de equiparação com pessoas com deficiência, o projeto prevê diagnóstico precoce e acompanhamento contínuo, com atuação integrada dos sistemas de saúde e de educação, acesso a terapias e fornecimento gratuito de medicamentos pelo SUS. Na área educacional, a proposta permite que estudantes com transtornos de aprendizagem, como o TDAH e a dislexia, tenham tempo adicional para fazer as provas. O projeto que amplia os direitos de pessoas com transtornos do neurodesenvolvimento seguiu para análise no Senado. Da Rádio Câmara de Brasília, com informações de Antônio Vital e Daniele Lessa, Cibele Comanetti.
3: Flávio Nogueira, do PT do Piauí.

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